0: 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É o Hits Sertanejo, o melhor do sertanejo pra você aqui na sua primeira.
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3: 9:04.
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0: como é bom tocar as melhores pra você, que tá em casa, que tá arrumando aquela bagunça, passando aquele pano, ou você aí, ó, na sua empresa, curtindo a gente, pelo computador, pela sintonia, onde estiver, pelo app, fazendo toda a diferença com o Hit Sertanejo. Tem mais, vem com a gente. Aumenta o volume aí, ó, Johnny vai disparar um bloco incrível.
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1: Hit Sertanejo, a sua melhor programação, hein? Que tal a sua top companhia no dia a dia, na sua primeiríssima? Daqui a pouquinho tô de volta trazendo mais um bloco. Segura aí.
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3: 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E a hora certa.
4: Hora certa.
5: 9:20.
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0: E aí, me conte onde você está, na sua casa, no seu trabalho, na rodovia, me fale. Vamos chegando com mais um bloco, quero você comigo, aumentando o volume, plugado, sintonizado, conectado com o Hit Sertanejo. Johnny Crazy continua contigo com a melhor programação sertaneja.
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5: Hora certa.
4: 9:38.
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1: 10:26.
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0: 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E a hora certa.
1: 11 horas e 29 minutos.
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Estamos encerrando nossa programação. 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
1: Hora certa.
2: 4:57.
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2: Maravilha, então, gente, estamos chegando aqui e a partir de agora tem Baú Sertanejo. Obrigado aí pelo teu carinho, pela tua audiência. Você de qualquer parte da cidade, do Brasil e do mundo tá ligado com a gente. E a gente sempre tá ligado em você. E não importa o dia, não importa a hora, a gente tá levando alegria pra você. Alegria, alegria.
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6: 5:28.
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2: 6:03.
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3: Ao som do berrante, está começando mais um dia, está começando mais uma semana, está começando mais um Raiz Sertaneja. Eita maravilha! Bom dia, bom dia. Ah, que você sabe, você é muito bem-vindo, você está na melhor, está na Itambé FM 105,9, a rádio da família, a rádio que mais cresce em audiência. Bora lá começar mais uma semana, cheio de energia positiva, cheio de vontade, cheio de determinação, coragem. Bora lá que tá só começando, né? Cheio de gás, cheio de fôlego. Então tá renovado, né? Tá, como é que foi o seu final de semana? Tudo bem? Tudo certinho? É bom demais, né? Começar a semana assim, cheio de alegria. Eita, Espanha honrou ontem, né? Vamos falar a verdade, né? Pra você aí, argentino, né? Brasileiro, respeita os argentinos, né? A gente tem aí um vizinho, né, competente, mas e torcemos para a Espanha, né? Que a gente torceu para a Espanha, torceu, né? Vamos falar a verdade. O Pedrinho, não tem jeito não, né? Brasileiro que é brasileiro não torce para a Argentina não, né? A gente gosta mesmo de estar aqui na América do Sul, aqui o Brasil tem que estar sempre à frente, né? Na realidade, mas enfim, tá bom, vai. O espanhol ganhou, fez por merecer, tá bom demais. O Brasil ficou pelo caminho, não fez nada que pudesse valer a pena, né? Na Copa do Mundo, foi um fiasco, mas tá jóia. Acabou. Bora lá, vamos se preocupar com outras coisas, que são coisas mais importantes que estão vindo pela frente aí, né? Então são 6 horas e 9 minutinhos, 6 e 9, participe, viu? O programa é todo seu, você tá em casa, você manda, o WhatsApp é o 44-4141-4410 e o 988-37-4005. Graças ao nosso Papai do Céu, mais um final de semana se foi, vamos começar mais uma semana, que o Papai do Céu nos ilumine, nos guarde, nos proteja, esteja conosco em nossas decisões, escolhas, em nosso trabalho, com nossa família, os nossos filhos, né? Que Deus esteja sempre à frente, conduzindo cada passo, né? Que essa semana seja repleta de muitas bênçãos, muitas alegrias, paz, saúde, prosperidade e, acima de tudo, cheio da presença de Deus em nossa vida, tá? Deixa eu dar um bom dia ao pessoal que já estava mandando um oi aqui para mim. Bom dia, José Evangelista. Bom dia, garoto. Tudo bem contigo, José? Deus te abençoe. Ótima semana, viu? Que Deus esteja sempre ao seu lado, tá? Bom dia também a Nair Pelizer. Bom dia, Nair Pelizer. Ótima semana para você. Também para Simone Oliveira. Bom dia, Simone. A Simone que fez aniversário, né? Feliz da vida. Como é que foi seu final de semana aí, Simone? Tudo certinho? Forte abraço. Boa semana para todos. Pessoal do Colégio Arthur Cívico Militar estão de férias, né? O pessoal está de folga. Isso é bom demais da conta. Bom dia, Cida. Bom dia também ao Aldo Freitas, lá de Laranjal do Jari. Bom dia também ao Didi, o Jurandir. Bom dia, Didi. Bom dia. Valdionor, lá da Bahia. Valdionor, um abraço para você, rapaz. Deus abençoe ricamente, viu? É, obrigado aí pelo carinho da audiência, tá? Bom dia também ao Carlos, da Casa do Mecânico. Bom dia, Carlos. Bom dia também para sua esposa e toda a família, viu? É, bom dia ao Adriano Bueno. Bom dia a Maria Helena e o Vivalter. Bom dia também ao Paulo Sérgio. Bom dia, Alice Alves. Bom dia ao pessoal da creche, a Vandeleia, a Dalila, a Roseli Piveta, a Rose, a Terezinha, a Kate Kelly, a Josi, Vanessa, Yolanda, a Nilza, eu não sei, eu não vou lembrar todo mundo, um abraço a todo mundo aí, viu gente? Que Deus abençoe vocês ricamente, tá? É, bom dia Sebastião Pelizé, Wanderson Veracruz, meu amigo, bom dia Marco André, bom dia Rafael, bom dia também a Cris Miliati. Eita, Rafael, esse boné ficou bom demais em você, rapaz. É, ficou lindo, viu? O Rafael que ganhou o boné da dupla João de Souza e Bonifácio, os Bonifácios. Bom dia, o Pedrinho lá em Luxemburgo. O Pedrinho torceu demais para a Espanha, né? Afinal de contas, é Pedro Morales. É lá, né? Tem descendência e nacionalidade espanhola. Ficou feliz da vida, né? Eita, parabéns, viu? Mário Meirelles, bom dia. Deza, lá de Doutor Camargo. Bom dia, Deza, tudo bem? Bom dia, Onofre, lá em Paranacite. Onofre, a Silvana, um abraço para vocês. Bom dia também para a Neia e o Fernando, da padaria e confeitaria da Neia. Um abraço a todos. Pãozinho já tá quentinho aí, Fernando? Ah, delícia, viu? Rapaz, que maravilha, viu? Vamos buscar pãozinho na padaria e confeitaria da NEC, já tá no jeito, hein? É. Bom dia também ao Geraldo Brito, bom dia Sônia, Sônia Moraes de Floresta, bom dia Sônia, tudo bem? Bom dia Alexandre Oliveira, bom dia. Eita, gente, boa demais da conta, viu? São 6 horas e 13 minutinhos, 6:13, bora começar o programa, né? É, vamos lá, segundo, deixa eu falar uma coisa, pode ser importante pra você, viu? É, já pra gente começar pensando nessa semana, ó, nessa vida, a fé não torna as coisas mais fáceis, nunca vai tornar, tá? Entenda isso, é, mas a fé torna tudo, tudo possível. Enche seu coração de fé, de esperança, de alegria. Coloca aquele seu sorrisão mais lindo no rosto, aquele sorrisão maravilhoso, é, para iluminar seu caminho, o caminho das pessoas ao seu redor, cheio de coisas boas, é, desse jeito. E aí respira fundo para você falar bom dia comigo, vai, respira aí, vamos lá, respirou? Então bora lá, vem comigo, bom

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Obrigado, gente. Obrigado. Legal. Valeu. Obrigado, gente. Obrigado.

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1: Ei, meu amigo Didi, bom dia, Didi, fala comigo.
2: Bom dia, meu irmão Oliveira Júnior.
1: Bom dia.
2: E aí, como é que você tá, tudo bem?
1: Bem, graças a Deus, e você?
2: Toquei pra nós o trio Parada Dura Alto Astral.
1: Opa.
2: Pra todos que tá curtindo o seu programa, meu irmão, fique com Deus.
1: Um abraço, meu amigo.

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1: 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Bora lá. Um abraço, Fernando. Um abraço, Neia. Deus abençoe. São 6h30.
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5: Itambé FM e a hora certa.
6: 6 horas e 31 minutos.
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5: Ah, vem comigo. Vamos dar uma olhadinha, né, gente? Como é que tá essa previsão do tempo? Ver como é que fica o tempo para essa semana, por esses dias. Afinal de contas, nós estamos no mês de julho, né? E pareceu agosto esse final de semana, né? O mês de agosto é o mês do vento, né? E seco também. E tá mais ou menos desse jeitinho, né? Tá seco e tá ventando. Hoje é segunda-feira, dia 20, mínima 19, máxima de 29, sol com muitas nuvens durante o dia e períodos de céu nublado. Noite com muitas nuvens, mas sem chuva, tá? Estamos na lua nova. A umidade do ar está cada vez mais baixa, beirando aí os 50%. E a sensação térmica vai ficar entre 19 e 23 graus, tá bom? É terça-feira, dia 21, temperaturas entre 21 e 30 graus, sol com muitas nuvens durante o dia e períodos de céu nublado, noite com poucas nuvens, permanece sem chuva. E a sensação térmica vai ficar entre 21 e 25. O que alterou para essa semana é que não tinha previsão de chuva. E a partir de quarta-feira tem, tá? Sol com muitas nuvens de manhã, chuva forte à tarde e à noite. Temperaturas entre 19 e 23 graus, chuva que vai ser muito bem-vinda, que vai elevar aí a umidade do ar para 95%. E as chances, por enquanto, está em 59%. Ainda não é assim, né? Há certeza que vai chover. Mas as possibilidades já existem, vamos torcer para que ela venha, né, gente? E aí a lua já é a lua crescente na quarta-feira, viu? Quinta-feira também, sol com muitas nuvens no céu, período de céu nublado, né? E noite com pancadas de chuva. As chances estão em 50%. Então, vamos torcer para quarta e quinta-feira vir a chuva que está prevista aí, né? Mínima 16, máxima de 23 e a sensação térmica entre 16 e 19 graus. Vamos dar uma olhadinha aqui, deixa eu ver. Quinta-feira é chuva, tá? Sexta-feira agora, né? Dia 24, sol com muitas nuvens durante o dia, períodos de céu nublado. E noite aí com muitas nuvens. Aí já não tem mais previsão de chuva para sexta, sábado e domingo. E a sensação térmica vai ficar aí, ó, entre 16, 24 e 23 graus. De sábado e domingo também sol com muitas nuvens, dias de períodos de céu nublado. E noite com muitas nuvens, mas sem previsão de chuva, tá? E aí qualquer alteração a gente vai estar passando para você. Essa foi a previsão do tempo. Qualquer alteração, fique ligadinho que a gente te fala, tá bom?
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5: É comigo, vem comigo, vamos juntos até as 9 da manhã. Laureano, bom dia, Laureano. Você tá bom, Laureano? Tudo na paz, rapaz? Tá joia. Laureano pediu a música aqui do Tião Carreiro e Pardinho. Separei uma aqui, tá? Um abraço, Laureano. Boa semana pra você, tá bom, meu amigo? Fica com Deus. Bom dia também ao Nildo. Nildo, um abraço, boa semana, meu amigo. Demerval, lá em Paracatu, Minas Gerais. Demerval, bom dia, Demerval.
4: Bom dia, Oliveira Júnior.
5: Bom garoto, dia. Garoto, bom demais da conta. Bom dia, rapaz. Bom dia também ao Lorivaldo. Bom dia ao Tonho, lá em Jacarezinho. Tonho, já vou ouvir o seu áudio, tá? Bom dia, Ivone Sandrigo. Bom dia. Bom dia, Moacir Escádua, lá de Vitória, Espírito Santo. Ô, Moacir, um abraço para você, meu querido, para você, sua esposa, toda a sua família, viu? Aí o Moacir diz assim, olha, bom dia, meu irmão, que o Criador nos conceda uma ótima semana. Assim seja, né? Que seja uma semana abençoada, repleta de muitas alegrias, vitórias, conquistas e assim por diante, né? É, assim seja, viu? Que maravilha, bom demais da conta, né? Bom dia também ao Valdionor, lá na Bahia. Valdionor, bom dia, Valdionor.
7: Bom dia, meu amigo. Bom dia, bom dia.
5: Bom dia. Isso aí. Tamo junto sempre.
7: Acompanhando aqui também, ouvindo o Raido. É, e também FM.
5: Muito obrigado, viu?
7: Programa Sertanejo.
5: Isso
7: é, é bom demais.
5: Maravilha.
7: É, isso aí. Bom dia pra todos aí, viu? Todos da Rádio, todos da cidade, valeu.
5: Muito obrigado, Valdionor. Obrigado, um abraço a todos aí na Bahia. Que Deus abençoe vocês, viu? Que maravilha, rapaz. Tamo indo longe, Jefferson Gaspar. Eita, vai, é bom demais da conta. O Carlos da Casa do Mecânico, bom dia. Deus abençoe nossa semana, que seja abençoada e muita, de muita prosperidade. Assim seja, que a gente possa, né? Batalhar e colher os frutos, né, o Carlos? Um abraço, viu? Deus abençoe. Bom dia também, Alice Alves. Ô, Alice! Bom dia, Alice Alves, tudo bem com você? Ela mandou esse texto dizendo assim, olha, ao começar um novo dia, lembre-se, aconteça o que acontecer, Deus está conosco, hoje e para sempre. Assim seja, né? Um abraço, Alice. E com certeza Deus está ao nosso lado, todo instante, né? A gente que às vezes dá uma fugidinha, né? Mas ele está ali, ó. Então, vamos ficar sempre próximo de Deus, porque estar ao lado dele faz e sempre fará toda a diferença. São 6:40, 6:40. Tião Carreiro e Padinho, abraço aí, meu amigo. Deus abençoe. Ô, Laureano, bora lá, ó. Nesse ritmo aqui, ó.

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0: Hora certa.
2: 6:56.
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1: Eita, bora lá, Coisas da Roça. Maurício Pelizé, nossos los hermanos estão tristes, amor. Tão tristes, tão tristinhos, é, mas tá bom, é. Fazer o quê? É só um que ganha, não tem jeito, né? A gente não ficou triste, não, né? Não ficamos, tá bom. Claudino, meu amigo Claudino Bento, bom dia, rapaz. Você tá bom? Tudo certinho, tudo na paz? Um abraço, Claudinho, Deus abençoe vocês aí na capital paulista, viu? Marco André, bom dia, Marco André. Eita, bora tomar um café. É bom demais da conta, né, rapaz? Marco André, um abraço pra você, viu? Deus abençoe ricamente, tá? Vamos dar uma olhadinha em coisas da roça. Eu separei hoje pra vocês aqui, pra gente falar um pouquinho dos benefícios do repolho. Gente, o repolho é bom, viu? É bom e faz bem para a saúde. Você não sabia, não? Deixa eu falar para você. Ó. O repolho é uma hortaliça rica em fibras e antioxidantes que reduzem a absorção de gordura dos alimentos, evitando, assim, a oxidação das células de gordura. Ajuda a diminuir, assim, os níveis de colesterol ruim no sangue, tá? Além disso, o repolho também é rico em vitamina C, beta-caroteno, nutrientes com propriedades antioxidantes que combatem os radicais livres, ajudando na prevenção de situações como envelhecimento precoce. E também, olha aí, ó, pressão alta, por exemplo, é fundamental que você faça aí uso regular do repolho, tá? Tipos de repolho, isso vai variar aí de acordo com a textura, e a cor das folhas, viu? Podendo ser a lisa ou a crespa, tá? E na cor roxa, verde, podendo ser consumido cruz, como salada, é uma delícia. E também, ó, sucos e fermentados. É fermentado como chucrute cozido, tá? Gente. Como refogados também em sopas, tá? O repolho, ele é muito bom. Eu considero o repolho uma delícia, gente. Salada de repolho, eu acho que é uma das melhores que tem. Isso é, né? Cada um tem o seu paladar, eu gosto bastante mesmo, tá? Repolho é um vegetal rico em antioxidantes, vitaminas e minerais, possuindo diversos benefícios para a sua saúde, sendo os principais. Bora lá! Fortalece o sistema imunológico, diminui o colesterol ruim, previne a questão da pressão alta, por ser rico em vitamina C e beta-caroteno, que são nutrientes antioxidantes, anti-inflamatórios. O repolho melhora o relaxamento dos vasos sanguíneos, facilitando a circulação de sangue, prevenindo aí a pressão alta. Combate também a prisão de ventre, ajuda a coagulação sanguínea, porque ele é rico em vitamina K, uma vitamina essencial aí para a produção de proteínas que ajudam a controlar o sangramento. Olha aí, você que tem diabetes, por exemplo, né? E tem dificuldade aí no cicatrizamento, coagulação sanguínea, o repolho vai ajudar, viu? Então, bora lá, gente, evitando assim hemorragias, tá? Evita também envelhecimento precoce, promove a perda de peso, mantém a saúde dos olhos e fortalece os ossos, porque tem a vitamina K que nós falamos, tá? Participa na produção de osteocalcina, isso, e aí vai ajudar, tá? E também previne o diabetes, viu? E o repolho não engorda, tá? Pode ficar tranquilo, vai usando, faz uso do repolho, que é importantíssimo aí para a sua saúde. Já está lá no grupo do Raiz Sertaneja de WhatsApp, tá? O Coisas da Roça de hoje. Tá bom? Bora lá então, gente.
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1: Desse jeito, bom demais da conta. Gente, bom dia, bom dia. Ô Nair Pasquarelli, bom dia, tudo bem com você? Tudo certinho? Um abração, boa semana, que Deus abençoe ricamente seu dia, sua semana. Um forte abraço, tá? Quem mais tá por aqui? Vamos dar uma olhadinha aqui. A Quinha do bar, ô Quinha. Um abraço, Quinha, que Deus abençoe vocês aí, tá? Eita, aquelas coxinhas, aqueles salgados, tudo uma delícia. Um abraço, viu, Coquinha? Desse jeito. Ô, Marco André, bom dia. Vamos ouvir o meu amigo Marco André, tá aqui? Deixa eu só soltar o áudio dele. Marco André, bom dia.
2: Beleza, Oliveira, vamos tomar um cafezão aqui.
1: Cara, bom demais da conta, bom demais. É isso aí, meu amigo. Quem mais está por aqui? Vamos dar uma olhadinha. Dagmar Gaspar, bom dia. Bom dia, Alemão. Ô, Alemão, bom dia, rapaz. Você tá bom? Tudo certinho? Deus é fiel e protetor. Ele é o Deus que me reveste de força e torna perfeito o meu caminho. Salmos 18:32, assim seja, né, Alemão? Um abraço, rapaz. Deus abençoe ricamente. Uma ótima semana para nós, né? Você tá por aqui em Floresta? É. Depois me conta. Tá tomando. Ô, leitinho com conhaque de alcatrão é bom demais da conta, rapaz. Eita, Alemão, um abraço pra você e toda a família aí, viu? Humberto Pelizé, bom dia, Humberto. Você tá bom, Humberto? Tudo certinho? Ah, que maravilha, viu? O Jorge. O Jorge, lá de Francisco Morato, Tia Anice, um abraço pra vocês aí, que Deus abençoe, viu? O Jorge mandou assim, ó, uma semana abençoada. Que Deus nos prepare uma semana de vitórias, de muitas bênçãos em nossas vidas. Feliz semana, que Deus abençoe. Bora lá, gente, vamos de música. São 7:05, 7:05. Acerta o seu aí, eu arredondo o meu aqui. E vamos juntos até as 9 da manhã.

0: Obrigado, Jé, pelo carinho. Obrigado. Meus irmãos Gilberto e Gilmar.
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2: Itambé FM e a hora certa.
3: Hora certa.
4: 7:19.
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0: É comigo, vamos juntos até as 9 da manhã. Bom dia, Jacira. Tudo bem, Jacira? Tudo certinho? Ah, uma ótima semana para você também, viu? A Jacira diz assim: olha, vai na fé, ele não falha. Vai com Deus, ele é fiel. Vai confiante, pois ele vai dar. Pois vai dar tudo certo, com certeza, né? Um abraço, Jacira. Deus abençoe. Ótima semana, tá? Ah, isso aí. Bora. Bom, o pessoal, quem mais tá? Ah, sim. Bom dia ao Tuca. Ô, Tuca, um abraço pra você, rapaz. Lá de Vitória, Espírito Santo, ouvindo a gente. Deus abençoe você ricamente, tá? Obrigado pelo carinho da audiência. E ótima semana pra você, sua família. Bom trabalho. É, bora lá, vamos pra cima, né, meu irmão? Tamo junto sempre, viu? Obrigado pelo carinho, tá? É, desse jeito, viu? É, quem mais tá por aqui? Deixa eu ver. É, o carpinteiro, meu amigo carpinteiro. Cadê? Deixa eu ver aqui, ó. Aqui, o Valdomiro. Valdomiro, bom dia, Valdomiro. Fala comigo, meu irmão.
9: Bom dia,
0: Valdomiro.
9: Mais um início de semana, que Deus nos abençoe nós.
0: Amém.
9: Nosso trabalho.
0: Sim, sempre.
9: E a todos os ouvintes aí da rádio também. Beleza, Oliveira?
0: Maravilha.
9: E vamos pra cima.
0: Ora.
9: Nós nascemos bonito, mas somos pobres ainda.
0: Por enquanto, né, rapaz? É.
9: Beleza.
0: Não tenho mais expectativa, cá, não. Hein? Tamo junto.
9: Eu velho do Rio na área, meu bairro é pênalti.
0: É isso aí, garoto. Ó, um abraço, Valdomiro. Que Deus abençoe ricamente, viu, rapaz? Eu já perdi a esperança. Ficar rico não vai acontecer, né? Mas que Deus conserve a gente bonito, né? Tem que ter alguma vantagem, não é possível um negócio desse, hein? Um abraço, Valdomiro. Bom trabalho pra você, viu? É, gente. É, deixa eu ver aqui. Judite Segantin, bom dia.
10: Bom dia, tudo bem? Só queria as irmãs Galvão oferecer pra todos os ouvintes, pra você, beleza?
0: Beleza, maravilha, viu? Obrigado pelo carinho. Ô, Valdineia, um abraço, bom dia, boa semana. Jair da Bicicletaria, obrigado pelo carinho. Ô, Valdineia, um abraço, bom dia, boa semana. Jair.

Para ele ficar usando o boné Os Bonifácios do meu querido Rafael. Um abraço também para o Marco André. Deus abençoe vocês. É bom demais, gente. Que coisa mais gostosa esse carinho de vocês, viu? Ô Dulce Carlotto, bom dia, Dulce. Deus me deu dose dupla de amor. É, os netinhos gêmeos, né, Dulce? Eu fiquei sabendo. Que maravilha. É, o Danielzinho vai ganhar dois irmãos ao mesmo tempo, né? Isso é bom demais. Ó, coisa muito boa. Deus abençoe vocês, viu? Ricamente, eu fiquei muito feliz, tá? Eu encontrei o seu filho esses dias e sua nora também. E eles comentaram dessa alegria, dessa felicidade. É, que bênção, que bênção. Né? Depois você me conta se vai ser dois meninos, se vai ser um casal, se vai ser duas meninas. Depois você vai me dando notícia, tá? É, que maravilha, bênção demais, bênção em dobro, né? Desse jeito. Ai, ai. É, bom dia, Ney Rodrigues, bom dia. Ótima semana, meu querido. Deus abençoe vocês aí, viu? Ricamente você e toda a sua família, tá? Bora lá, gente, vamos de música. Ô, Aldo, como é que tá aí, Jandaia? Tudo certinho? 7h25. Irmãs Galvão, essa é pra matar a saudade, trazer boas recordações, boas lembranças.

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1: 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Agora são 7:38, 7:38. 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
1: De segunda a sexta-feira, estou aqui com vocês. Você faz companhia para mim, faz companhia para você. E bora lá, né? Com muita alegria, com muito amor no coração, disposição, fé em Deus acima de tudo. E assim, as coisas acontecem da melhor forma possível. Dona Terezinha, bom dia, Dona Terezinha. Tudo bem aí? Forte abraço, seu amigo Oliveira Júnior, viu? Deus abençoe, tá? Ah, deixa eu ver aqui, meu amigo Tonho. Sueli Martins, bom dia, Sueli. Como é que tá você, minha querida? Tudo bem? Um abraço a toda a família Martins, um abraço pro seu pai, tá? O seu Dito, dona Doralice, para todos os irmãos, que Deus abençoe vocês sempre, tá bom? É, ô Tonho, deixa eu ver o Tonho aqui, o Tonho mandou um áudio lá de Jacarezinho, Norte Velho do Paraná. Tonho, fala comigo, Tonho, você tá bom? Tudo certinho?
6: Bom dia, Júnior.
1: Bom dia, Tonho.
6: Uma ótima segunda-feira cheia de muita paz, muita luz.
1: Amém.
6: Para você e para toda a sua família.
1: Para vocês também.
6: Eu junto com a música do José Fortuna, Esteio de Aroeira.
1: Esteio de Aroeira.
6: Obrigado, fica com Deus.
1: Um abraço, meu irmão, fica com Deus também. Obrigado pelo carinho da audiência. É, um abraço a todos aí em Jacarezinho. Deus abençoe vocês ricamente. Viu? Falando seu Dito, o seu Dito mandou um áudio. Seu Dito, fala comigo.
7: Oliveira Júnior, bom dia, bom dia.
1: Bom dia, seu Dito.
7: Melhorando dia por dia aqui, graças a bom Deus.
1: É isso aí, tá certíssimo.
7: Tá uma ligadinha mais cedo pra você hoje.
1: Que maravilha.
7: Tá apurado também.
1: Não tem problema, seu Dito.
7: Tarde, mas tá tudo certo comigo, graças a bom Deus.
1: Tem que repousar.
7: Sua família aí.
1: Obrigado, seu Dito.
7: Deus que abençoe vocês todos aí. Tudo de bom. Pode colocar a música pra nós aí, pra Fabia Martins, positivo. E vamos que vamos, tamo junto.
1: É desse jeito, seu Dito. Eu que agradeço, viu? O carinho aí de toda a família. Vocês moram no meu coração. É bom demais. Que bom que o senhor tá ficando cada dia melhor, né? Então tá. Ó, separei uma aqui que eu sei que o senhor gosta. E vamos lá. Tá bom? É, quem, é, deixa eu ver. Anaí Pasquarelli, bom dia, Anaí. Um abraço pra você aí, viu? Deus abençoe vocês, tá? É, toda a família. O Valdomiro, o pessoal da Sudário. Um abraço, Valdomiro. Deus abençoe, viu? Já a gente vai estar falando da Sudário, gente. 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Eita maravilha, vamos de música? Ah, bora lá, 7 horas e 45 minutinhos, segundo!

0: 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Agora são 7 horas e 55 minutinhos. 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
0: Esse é o Raiz Sertaneja de segunda a sexta-feira. Dona Terezinha, bom dia.
15: Bom dia, seu locutor. Bom dia. Aqui em São Paulo.
0: São Paulo.
15: Ribeirão Preto.
0: Que maravilha.
15: Aqui na casa da minha neta.
0: Isso é bom demais da conta.
15: Bom dia para o senhor também.
0: Obrigado.
15: Um bom trabalho. Que Deus lhe acompanhe.
0: Amém.
15: Gosto muito de ouvir essa música,
0: que bacana.
15: Essa rádio.
0: Obrigado, velho. Bom demais, dona Terezinha. Um abraço para a senhora e para sua neta também, viu? Que Deus abençoe e que tenha uma semana assim repleta de muitas alegrias. Tá? Aproveita a neta aí, isso faz bem demais, tá? Odair Gomes, bom dia, Odair. Gratidão, meu Deus, pela oportunidade de acordar mais um dia, por viver esse milagre chamado vida. Esse é o maior milagre, o maior presente, né, Odair, que nós recebemos todas as manhãs, né? Acordar é um privilégio. Viver bem é uma escolha. Então, que nós possamos fazer boas escolhas, né? E aproveitar a vida enquanto ainda temos, porque ela é apenas, ó, um sopro. São 8:01. 8:01. Bom dia, dona Nadir. Ô, dona Nadir, um abraço, dona Nadir, lá do Liberdade, em Maringá. Segunda-feira, que seja uma semana de paz, conquistas, esperanças, bênçãos e muita fé. Assim seja, dona Nadir, um abraço, viu, pro seu Vidal e toda a família aí, tá? Que coisa boa, gente. Pessoal sempre ligadinho com a gente, sempre participando, mandando mensagens. Pode mandar áudio também, te toca aqui. A Rose Gaúcha também mandou um áudio. Rose, bom dia.
16: Vai chover.
0: Vai.
16: O tempo tá esquisito.
0: Também tô achando, viu?
16: Fique com Deus aí, Oliveira.
0: Obrigado, minha querida.
16: Escutando você.
0: Um abraço.
16: Celular.
0: Maravilha. A previsão é de chuva na quarta-feira, mas agora há pouco estava olhando ali para o céu ali, ó, não sei não, viu? Não sei não se não chove já hoje, tá? E vai ser bom, porque já dá uma baixada aí nessa clima que tá seco, né? Tá seco demais. O Paulo Sérgio, como é que tá, meu irmão? Você tá bom? Tudo certinho? Paulo Sérgio, um abraço para vocês aí, que Deus abençoe, tá? Eita, são 8:02, 8:02. Você está na melhor, está na Itambé FM 105,9. Bom dia também. Quem está aqui, deixa eu ver. Lucélia, lá de Jataí, Goiás, né? Jataí, um abraço para você, Lucélia. Já vou separar um modão aqui para você, viu? Que Deus abençoe, Lucélia, ricamente, tá? A Juvelina Inácio. Bom dia, Juvelina.
17: Bom dia, amigo. Que comece uma segunda muito abençoada.
0: Amém.
17: De Deus. Que seja um começo de semana muito, muito abençoado, tá?
0: Amém. Obrigado.
17: Olha, roda pra mim, música. Com trio, parada dura, telefone mudo. Fez pra todos que estiveram ouvindo. Principalmente para minhas amigas da terceira idade.
0: Um abraço a todas as suas amigas aí da terceira idade. Que Deus abençoe muito, viu? Telefone mudo. Deixa eu já ver aqui, ó. Telefone. Aqui é ao vivo, né? O programa é assim, gente. Já vou separar aqui. Enquanto isso, a gente vai ouvir essa música aqui. É pedir um modão das antigas que eu separei aqui para minha amiga a Lucélia. Lá de Jataí. Lucélia, vê se você gosta dessa daqui, ó. João Carreiro e Capataz, mas essa música é das, assim, ó, top demais da conta.
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Manda a conta, né, João Carreiro e Capataz. Ó, deixa eu falar uma coisa pra você. Quarta-feira agora, nós vamos estar recebendo a Natália Serena para um bate-papo, junto com seu empresário, né? Ele vai estar aqui conversando com a gente a respeito do lançamento da música da Natália Serena com a Melody. É, essa não pode perder, é essa, viu? Natália Serena, vou estar te esperando aqui, hein? Quarta-feira, então, bate-papo. Bacana pra você fazer o lançamento da sua música nova, que vai ser o maior sucesso, com certeza. Uma...

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1: São 8 horas e 13 minutinhos, essa quem escolheu foi a Rose. Ela oferece para todas as meninas da creche que estão ouvindo o programa. Obrigado pelo carinho da audiência. Gente, abraço para vocês aí, bom trabalho.

0: São 8 horas e 20 minutinhos, 8 e 20, é certo, seu? Eu vou arredondando o meu aqui. Nós vamos agora com os nossos apoiadores culturais, tá? E na volta, um bom dia com Oliveira Júnior, tá bom? Vem comigo, bora lá, vamos juntos!
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2: 8 horas e 20 minutos.
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5: Muito bem, meus queridos ouvintes, chegou o melhor momento do dia. Muito bem, meus queridos ouvintes, chegou o melhor momento.

Isso. Agora, se possível, erga um pouquinho o volume. Vamos conversar. Vou te perguntar uma coisa. Você é casado, tem filhos? Ou se não, você tem teu papai, tem tua mamãe? Tem pessoas que você ama do seu lado, que você respeita e que deseja sempre estar por perto? Sempre tem alguém especial, não tem? Quantas vezes você diz que ama? Quantas vezes? Você se envergonha de dizer que ama? Você acha que não fica assim, sem graça de abraçar as pessoas que você gosta e dizer, eu amo você? Como é complicado isso, né? E como é importante, sabe, toda vez que você abraça seu filho, dizer para ele que o ama. Faça isso todos os dias. Não importa quantos anos tem teu filho, se é pequeno, se é grande, mas diga. Não pare de dizer para sua esposa que você a ama, nem para o seu esposo. A vida passa muito rápido. E quando a gente percebe, acabou. E aí não adianta mais. O tempo não volta. É complicado. Mas é importante demais da conta. Sabe? Deus nos deu uma ordem. Amar ao nosso próximo como a nós mesmos. Respeitar. Dizer. Falar. Abraçar. O tempo que nós temos nessa vida é tão curto. Tão curto. Sabe? Evite brigas, discussões, palavras ásperas, ácidas, críticas. Crítica, mas eu faço uma crítica construtiva. Eu não sei, eu tenho comigo que crítica é crítica. Você pode aconselhar, você pode orar pela pessoa. Eu particularmente tenho comigo que crítica é crítica. Mas o mais importante é não perder tempo nessa vida. Não deixar que ela passe sem aproveitá-la com as pessoas que você ama. Eu vou contar a história de Lucas. Lucas tinha aí aproximadamente seus 11 anos. Ele estava brincando de bolinha de gude com seu irmão. O tempo, né? Hoje não se vê mais isso, mas eu brincava muito com bolinha de gude. Eu gostava. E eles estavam brincando no terreno com bolinha de gude. Aí o Lucas falou para o seu irmão Pedro, parou de brincar e falou, Pedro, você é meu irmão. Eu amo tanto você. Eu nunca gostaria de me separar de você. O Pedro olhou para o seu irmão e falou, que isso, moleque, conversa essa? Conversa besta? Continua jogando, para com conversa à toa. O Lucas ficou meio assim e continuou jogando. Mais tarde, eles foram para casa. O pai do Lucas, o seu Guilherme, trabalhava muito. E aquele dia ele havia perdido um negócio que seria muito importante. Ele estava muito nervoso. Então, o Lucas se aproximou, sentou do lado do papai, que estava ali pensativo, sabe, no negócio que havia perdido. Ele falou, pai, eu queria dizer uma coisa. Fala logo, Lucas. Disse o pai, já meio áspero, sabe? Pai, eu queria dizer que eu te amo demais e que eu nunca gostaria de separar de você. Ah, para de conversa besta, Lucas. Que história é essa, rapaz? Tô cansado, tô preocupado, tô chateado, porque meu dia hoje não foi bom. Não quero conversa, não. Que história é essa, cara? Vai pra casa, vai dormir. Vai pro seu quarto, vai pro seu quarto. O Lucas ficou assim, chateado, começou a chorar e foi pro quarto. A mãe Helena não estava por perto, mas ela percebeu que o Lucas não estava por ali, viu Pedro ali na sala. O pai lá cabisbaixo, o Guilherme, mas o Lucas não estava.

Então resolveu ver no quarto. E o Lucas estava sentado do lado da cama, no chão, assim, segurando assim os joelhos, sabe? Debruçado nos joelhos e chorando. E a mãe chegou perto do Lucas e falou: Lucas, o que aconteceu, meu filho? Ah, nada, mãe. Eu só queria dizer para você que eu te amo muito. Que nunca gostaria de me separar de você. A mãe abraçou o Lucas e falou: filho, nós estaremos sempre juntos. Também te amo. Então o Lucas sorriu e deu um beijo na mamãe. E assim eles foram dormir. O Lucas, no meio da madrugada, eram umas 2 horas da manhã, levantou e foi até o quarto do irmão, acendeu a luz e ficou olhando ele dormir. Daqui a pouco, o Pedro acordou com a luz, vendo o irmão ali de pé. O que você está fazendo aqui? Você está louco? Vai dormir, rapaz. Deixa eu dormir em paz. O Lucas saiu, apagou a luz, foi para o quarto dos pais. Fez a mesma coisa, acendeu a luz e ficou olhando para o papai e para a mamãe dormindo. A luz incomodou o papai, que daqui a pouco levantou. Ô Lucas, o que aconteceu com você hoje? Está louco, rapaz? Por que que você está de pé aí olhando para a gente com essa luz acesa? Eu quero dormir, amanhã eu tenho que trabalhar. A mamãe ficou olhando. Vai para o quarto, o que é isso? Aconteceu alguma coisa? Não, papai, não aconteceu nada. Então vai para o quarto. Já áspero, meio gritando, sabe? Aí ele foi chorando para o quarto. A Helena, a mamãe, falando: pai, por quê? O que será que está acontecendo com o Lucas? Será que ele está esquisito, ele está diferente hoje? Aí o pai falou: ah, ele está querendo chamar a atenção. E deitou, apagou a luz e dormiram. 6 e pouco da manhã acordaram, a mãe foi fazer café. O Pedro levantou, foi para o banho, se ajeitou para ir para a escola. Quando perceberam, o Lucas não acordou. Não estava de pé, não tinha ido tomar banho. Então o papai foi rápido lá para o quarto. Já foi brigando, sabe? Lucas, está atrasado, levanta! E o Lucas não respondeu. O pai puxou a coberta e falou: Lucas, vamos, rapaz, está na hora, você vai perder a hora da escola. E o Lucas não respondeu. Quando ele percebeu, o Lucas não se movia. Chegou perto do filho, tocou, ele estava gelado. Aí o pai entrou em desespero, começou a gritar e a abraçar o filho. Filho, filho, acorda, acorda, o que aconteceu? Daqui a pouco veio a mamãe e o Pedro, o irmãozinho, quando eles constataram que o Lucas havia morrido. Então abraçaram e choraram e falaram que amavam o filho, o irmão, o que, que havia acontecido, por quê? Mas era tarde demais. Você entende o que eu quero dizer? Sabe? Dizer que ama depois não adianta. Nós perdemos tanto tempo nessa vida preocupado com o trabalho, com os negócios, com a escola, com situações e não lembramos que amamos as pessoas. E não dizemos, não aproveitamos os bons momentos. Sabe? Você, eu, ainda temos tempo. Pense sobre isso, reflita. Existe alguém que nos amou tanto, que entregou sua vida por nós e que nos deu exemplos maravilhosos. Essa vida é passageira e as coisas materiais são efêmeras e passam. O amor é eterno. Diga às pessoas que estão ao seu lado agora, nesse momento, que as amam. Agora, fala para sua esposa: esposa, eu te amo, filho, eu te amo, papai, eu te amo. Fala agora. E não perca mais essas oportunidades. Não deixe os problemas do dia a dia atrapalhar o amor de vocês. Traga Deus para perto de você. Enquanto é tempo, viva sua vida intensamente ao lado dele. Porque estar ao lado de Deus faz e sempre fará toda a diferença.

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4: Hora certa.
5: 8:40.
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4: Eita maravilha, gente. Agora são 8 horas e 41 minutos já, né? Passa rápido, o tempo voa. Demais a conta. Você ouviu aí o Bom Dia com Oliveira Júnior? Está lá no YouTube, viu, gente? É só digitar lá, Raiz Sertanejo Oliveira Júnior, e você vai encontrar o nosso canal. É, participe, vai. Se inscreva no canal. Isso, faz joinha, compartilhe os vídeos e assim você vai estar compartilhando essas mensagens para as pessoas, para que elas possam assim também poder ouvir, assistir no YouTube e assim vir uma corrente, né, de mensagens importantes para aproximar as pessoas de Deus, tá bom? Esse é o nosso propósito, tá? Ah, maravilha, bom dia, quem está por aqui é Cléo Souza, lá de Jataí, não, de Jundiaí, São Paulo. Cléo, um abraço para você, viu? A Geni Pereira, no Mato Grosso, um abraço, Geni. É, a Jacira também, ela pediu a música aqui da Paula Fernandes, já separei aqui, já tá no jeito. É, quem mais? Tanta gente, rapaz. 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Bora lá, vamos de música. Paula Fernandes.

0: vocês?
1: Um abraço pro meu amigo Carlinhos Ramos e todo o pessoal aí da Laje São Mateus. Eita, precisou de Laje, gente. Tem que ser na Laje São Mateus, né? Com certeza. Carlinhos, um abraço pra você e pra todo o pessoal aí. Deus abençoe.

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1: Hora certa.
2: 8:53.
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9: Ah, gente, como é bom demais. Segunda-feira, bora lá para mais uma semana. Quero agradecer demais a você pelas participações, pelos pedidos, pelas mensagens. Vocês encantam e abrilhantam o programa com as mensagens de vocês e as participações. Muito obrigado mesmo, viu? Vocês fazem desse programa um programa especial. Com certeza vocês são os melhores ouvintes do Brasil. Obrigadão, gente. Fiquem com Deus. Continue conosco aqui na Itambé FM 105,9. Agora vem meu amigo Everson Gaspar e o show da manhã. Beijo, gente. Amanhã estarei de volta a partir das 6 da manhã. Tchau. Até amanhã. Tchau, tchau.

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1: 8:57.
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3: A Argentina encerrou o primeiro tempo da final da Copa do Mundo contra a Espanha, sem registrar uma única finalização, algo inédito na história da seleção em partidas de Mundial. Até então, os argentinos sempre haviam conseguido ao menos um chute nos 45 minutos iniciais em todas as edições da competição. O domínio espanhol foi refletido nas estatísticas da etapa inicial, com ampla posse de bola e controle das ações ofensivas, enquanto a Argentina encontrou dificuldades para criar jogadas e praticamente não ameaçou o gol adversário. O desempenho evidenciou a forte marcação da Espanha e marcou um recorde negativo para a atual campeã mundial.
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0: Uou, tô na área, bem-vindos, bom dia, bom dia, bom dia. É o show da manhã na área, J. Luna, sua boa comunicação. Vamos juntos, e você ligadinho, sempre com a melhor playlist musical, notícias, bastidores, tudo isso aqui. E você, o The Best, o melhor ouvinte, chega mais, aumenta o volume, vem com as melhores, show da manhã, tamo ao vivo e também com você. Chegamos, pessoal. É hora da alegria.
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Show da manhã, muito, muita música boa. Show da manhã, recheada de música boa, notícias, bastidores, você ligado, você participando, zapeando com a gente na programação do Show da Manhã. Já já vou trazer horóscopo, só vou ali tomar um cafezinho, uma aguinha e já venho com muito mais pra você. Só molhar a palavra. Já volto, segura aí, rapidinho.

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1: A Espanha conquistou o bicampeonato da Copa do Mundo ao vencer a Argentina por 1 a 0 na prorrogação, neste domingo, em East Rutherford, nos Estados Unidos. Após um empate sem gols no tempo regulamentar, Ferran Torres marcou o gol do título, aos 16 minutos do segundo tempo da prorrogação, encerrando uma decisão marcada pelo amplo domínio espanhol e pela forte atuação do goleiro Emiliano Martínez. A Argentina teve uma atuação apagada ofensivamente e entrou para a história de forma negativa ao terminar o tempo regulamentar sem nenhuma finalização, algo inédito para a seleção em Copas do Mundo. Com a vitória, a Espanha conquista seu segundo título mundial e se torna a primeira seleção bicampeã da Copa neste século.
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3: Oi, gente! Tudo bem? Nós estamos chegando aqui na nossa rádio preferida, maravilha de programação, Chuchu. Que coisa boa! Hoje é segundona, dia 20 de julho de 2026. Muito prazer, tá? Eu sou o Cauê e a partir de agora tem o nosso horóscopo. É hora de sabermos quais são os destaques pro meu, pro seu, pro nosso signo. Vamos começar? Bora! Alô, você de Áries! Segundou e a sorte tem tudo pra sorrir pro seu lado, viu? Vale fazer uma fezinha, já que as chances de se dar bem são grandes. Ó, sobra criatividade pra se destacar em qualquer área hoje. A vida 2 segue protegida. Se está só, será fácil virar o jogo com o seu charme. O número de hoje é o 2, a cor cinza. Ouro. Assuntos familiares podem ser resolvidos hoje, tá, Touro? No trabalho, sua dedicação será notada. Talvez precise lidar com distrações em alguns momentos, mas nem isso vai atrapalhar, não. Bom, paquera fica em segundo plano hoje. Faz parte, né? A rotina e o ciúme podem dar as caras, mas o romance segue estável também. O número de hoje é o 57, a cor é violeta. Geminiano, geminiana, segundou com as melhores vibes. As estrelas ajudam a colocar os seus planos em prática. Você conta com boas energias hoje, tentar sorte tá do teu lado, faz uma fezinha aí. Ó, há sinal de sucesso na paquera, hein? O número de hoje é o 14, a cor é o lilás. Câncer. E você de câncer. Se depender das estrelas, você tá começando a semana com ótimas energias para as finanças. Pode receber aumento, nova proposta de emprego, até fechar um negócio lucrativo. Então bora abrir o olho, hein, câncer? Nos assuntos do coração, há sinal de ciúme no romance. As estabilidades crescem, ajuda a manter a boa relação com o par. Só toma cuidado com o ciúminho, tá, bebê? O número de hoje para vocês é o 56, a cor azul claro. E assim, ponto final. Terminamos o primeiro bloco, já foi, daqui a pouco eu volto, tá? Qualquer momento, e aí eu falo pra você de Sagitário, de Leão, Virgem, Libra e Escorpião. Tá bom? Continue com a gente, até daqui a pouco.
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15: Oba! Alô você! Estamos de volta, porém, com a primeira edição do dia do nosso Fofoqueira. Hoje é segunda-feira, 20 de julho de 2026. Eu sou o Silva Júnior e tô prontinho e a postos pra desfilar o meu veneno. A partir de agora você fica por dentro de tudo que tá dando o que falar no mundo dos famosos, pra começar a semana bem informado, né? Sasha Meneghel chamou atenção nas redes sociais ao compartilhar fotos de uma viagem de férias na Tanzânia ao lado do marido João Lucas. Nas imagens, a modelo e estilista aparece usando looks de praia, incluindo um biquíni amarelo e um maiô azul em cenários paradisíacos. A publicação rapidamente ganhou repercussão e recebeu milhares de curtidas e comentários. Entre as mensagens, João Lucas, o maridão, elogiou a esposa ao escrever: "Que é isso, hein, sereia?" E em outro comentário, declarou: "Que gata, te amo." Os seguidores também destacaram a beleza da filha de Xuxa e elogiaram as paisagens registradas durante a viagem. Muitos internautas compararam Sasha à mãe e exaltaram a elegância da empresária. Nas fotos, além dos momentos de lazer, Sasha aproveitou para compartilhar Registros do destino turístico africano. A viagem do casal movimentou as redes sociais e colocou a estilista entre os assuntos mais comentados pelos fãs. Gente, eu aumento mais, jamais invento. Daqui a pouco eu volto com mais destaques do mundo dos famosos. Se liga!
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Esse é o seu Show da Manhã. 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Bom dia, cidade. Aumenta o volume. Voltamos com a melhor playlist pra você.

0: Amigão, eu vou continuar ferrando com todo mundo, viu?
1: Puxa aí.
0: Um, dois, três, quatro.

Esse bloco foi arrasador, é o Show da Manhã. Já já estão de volta com muito mais som pra você e participação também. E vou trazer o seu horóscopo do dia. Se liga, daqui a pouquinho tô chegando.

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2: Com a derrota para a Espanha na final da Copa do Mundo de 2026, a Argentina chegou ao seu quarto vice-campeonato mundial e igualou a Alemanha como a seleção que mais vezes terminou a competição na segunda colocação. Os argentinos foram vice em 1930, 1990, 2014 e agora em 2026, enquanto a Holanda aparece logo atrás, com três finais perdidas. Apesar do revés, a Argentina segue entre as seleções mais vencedoras da história da Copa, com três títulos mundiais conquistados. A derrota para a Espanha também encerrou a campanha da equipe no Mundial de 2026 e ampliou um recorde histórico negativo compartilhado com os alemães.
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4: Oi, gente, tudo bem, Chuchu? Coisa boa a gente estar aqui com vocês nesta delícia de segunda-feira para trazer previsões astrais. Posso continuar? Vamos? Alô, você de Leão! Segundo, Leãozinho, no final da manhã, vai com calma para não dizer até o que não deve para alguém. Calma, cuidado com a língua, hein? Um bom papo será a melhor pedida para animar os momentos a dois hoje. Seu jeito descontraído aliado ao seu charme tem tudo para fazer o maior sucesso se você estiver solteiro ou solteira. O número da sorte é o 11 e a cor é o rosa. Hoje a chance é de fechar um acordo, descobrir uma nova fonte de renda, dar uma movimentada na carreira, ainda pela manhã, inclusive. Só tenha cautela, viu, ô virgem, para não gastar demais. Fecha a carteira, esconde o cartão. O desejo de estabilidade fala mais alto nos assuntos amorosos. O número de hoje é o 60, a cor é bege. Libra, amores do meu coração. Hoje é um bom dia para retomar alguns contatos, conhecer gente nova, se divertir, sabe? Você está segundando com um pique renovado para cuidar das tarefas e resolver alguns assuntos dependentes da sua iniciativa, ok? A paquera fica animada, há sinal de sucesso, inclusive nas redes sociais. O teu jeito autêntico deixa o romance ainda melhor, viu? Número de hoje, Librinha, é o 5, a cor é branco. Escorpião! E você de Escorpião? Ah, Escorpião, hoje a dica é manter um perfil discreto e não comentar seus planos com qualquer um, tá? Você sabe que falar demais, quem fala demais dá bom dia a cavalo, né? Não tem esse ditado? Se você ficar quietinho, quietinho, aumenta suas chances de sucesso. No romance ou na conquista, o seu desafio será encarar as coisas com leveza. Talvez a distância incomode um pouquinho hoje, viu? Número da sorte para você de Escorpião é o 46. A cor amarelo. E assim, ponto final. Terminamos o nosso segundo bloco desta segunda-feira do nosso horóscopo. Eu volto daqui a pouco, tá? Qualquer momento a gente tá aqui. E aí eu termino falando para você de Sagitário, Capricórnio, Aquário e Peixes. Combinou? Continue com a gente até daqui a pouco.
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2: Muito bem, estamos de volta. Ótimo início de semana. É o nosso Fofoqueira, atualizando você com os babados dos famosos. Lucas Borbas, viúvo da influenciadora Isabel Veloso, voltou a movimentar as redes sociais ao publicar uma foto ao lado da noiva, Júlia Loregian, e também do filho. A publicação, acompanhada de um versículo bíblico, divulgou e, claro, fez com que essa divulgação dividisse opiniões entre os seguidores, poucos dias após o anúncio do noivado. Enquanto muitos internautas desejaram felicidade ao casal, outros comentaram a semelhança entre Júlia e Isabel Veloso. A nova fase de Lucas também ganhou repercussão após o pedido de casamento divulgado recentemente. recentemente nas redes sociais. Em outra publicação, Lucas respondeu às críticas sobre ter reconstruído a vida após a perda da esposa. O influenciador afirmou: "Escolhi viver, escolhi seguir em frente, escolhi ser feliz." Julia Loregian, ou Loregian como queira, também compartilhou uma mensagem sobre o relacionamento, destacando a felicidade ao lado do noivo. Apesar das críticas de parte do público, o casal continua compartilhando momentos da nova fase nas redes. Eles que são natural lá da minha terra natal, Francisco Beltrão, aquela região de dois vizinhos, sudoeste do Paraná, que é bom demais da conta. Ô, saudadinha da terra! Daqui a pouco eu volto, hein, gente? Com o último destaque de hoje.
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Mais um bloco legal no seu Super Show da Manhã. Ótimo dia pra você no trabalho, em casa, onde estiver, de folga, de lazer. Tamo junto e misturado na melhor programação no seu Show da Manhã. Já já vou retornar com muito mais e ainda trazer o seu horóscopo, o guia astral que você sempre espera aqui no Show da Manhã. Até já, já volto.

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2: 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E a hora certa.
3: Hora certa.
4: 10:20.
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3: Bom dia, estamos de volta com seu Show da Manhã. Bora curtir as melhores? Show.

Mais um bloco legal no seu Super Show da Manhã. Ótimo dia pra você no trabalho, em casa, onde estiver, de folga, de lazer. Tamo junto e misturado na melhor programação no seu Show da Manhã. Já já vou retornar com muito mais e ainda trazer o seu horóscopo, o guia astral que você sempre espera aqui no Show da Manhã. Até já, já volto.

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4: Fala, gente! Nós estamos chegando aqui na nossa rádio preferida. Maravilha de programação nessa segunda-feira, Chuchu! Eita, como é que passou de final de semana? Teve bom? É? Curtiu bastante? Aproveitou? Acabou a Copa do Mundo, hein? Bora pra rotina! Hoje é dia 20, né? 20 de julho de 2026. Eu sou o Cauê e tá na hora de trazermos notícias do mundo dos famosos. Os danadinhos famosos que a gente tanto ama, né? Vamos começar falando do casalzinho da mídia, o mais famoso de todos, o Vini Júnior e a Virgínia Fonseca. Gente, parece que o romance deles está cada vez mais evidente, né? Depois de meses de rumores sobre uma possível reconciliação, o jogador resolveu fazer uma declaração pública para a influenciadora pela primeira vez desde o fim do relacionamento anunciado lá em maio deste ano. A Virgínia publicou um álbum de fotos da viagem que ela fez à Itália e agradeceu pelos movimentos vividos, né? Pelos momentos vividos, na verdade. Nos comentários, o Vini foi direto ao ponto e escreveu apenas "te amo", acompanhado de um coração vermelho. Nos últimos dias, os dois também foram flagrados de mãos dadas e trocando carinho durante um show do cantor Bad Bunny, em Milão, reforçando aí ainda mais, né, os rumores que reataram o namoro. Apesar de ainda não terem confirmado oficialmente a volta, os indícios não param de surgir. A Virgínia participou da comemoração do aniversário do Vini na Itália, já havia recebido flores no Dia dos Namorados e recentemente apagou das redes sociais a publicação em que anunciava o término do casal. Além disso, internautas passaram a apontar coincidências durante a Copa do Mundo de 2026, quando os dois estiveram lá nos Estados Unidos ao mesmo tempo, né? Se antes eram apenas especulações, agora, gente, a declaração de "eu te amo" e as aparições juntas aí deixaram os fãs cada vez mais convencidos de que o casal está vivendo uma nova fase aí do relacionamento. A Virgínia voltou pra ele, né? Fala a verdade. E o nosso Fofocando volta daqui a pouquinho com mais notícias do mundo dos famosos pra você. Nós vamos falar pra você daqui a pouquinho sobre o casamento do ex-BBB, o Arthur Aguiar, e a Jenny Santucci, ou Santucci, né? Eles se casaram e celebraram com festa intimista. A gente conta pra você daqui a pouquinho como foi essa festona aí, já já. Então continue curtindo a melhor programação do Brasil e até daqui a pouco, gente!
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13: Legal, turma! Estamos de volta na melhor programação do Brasil, trazendo pra você aquelas fofoquinhas que você gosta com o nosso Fofoqueira. Bárbara Reis revelou que passou por uma cirurgia para tratar o lipedema, doença crônica caracterizada pelo acúmulo anormal de gordura em algumas regiões do corpo. Em uma publicação nas redes sociais, a atriz compartilhou detalhes da recuperação e da emoção de ver o resultado do procedimento. A artista contou que convivia com o lipedema há anos e afirmou que a operação apresentou a realização de um sonho. É o que representou toda essa operação para ela. Em seu relato, Bárbara disse: "Eu só sabia chorar de alegria e emoção ao comentar o momento em que viu as mudanças no próprio corpo." Ao responder perguntas dos seguidores, a atriz explicou que já havia perdido 10 quilos com alimentação equilibrada e exercícios físicos. No entanto, ressaltou que a gordura causada pelo lipedema não desaparece apenas com essas medidas, o que motivou a decisão pela cirurgia. Bárbara afirmou que o procedimento foi resultado de muito planejamento e avaliação médica. Segundo a atriz, a escolha representou um cuidado com a saúde e autoestima e também a qualidade de vida. Eu aumento, mas jamais invento. O nosso Fofoqueira, o primeiro da semana, vai ficando por aqui. Amanhã, terça, eu, Silva, volto com mais babadinho dos famosos. Grande abraço e até lá.
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15: Bom dia, estamos de volta com seu show da manhã. Bora curtir as melhores?

Esse bloco foi arrasador, é o show da manhã. Já já estão de volta com muito mais som pra você e participação também. E vou trazer o seu horóscopo do dia. Se liga, daqui a pouquinho tô chegando.

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1: Fala, gente! Tudo bem? Nós estamos de volta aqui na nossa rádio preferida. Maravilha de segunda-feira, né? Hoje é dia 20 de julho de 2026. Vamos lá continuar fofocando? Porque teve casamento! Olha só, que legal! O ator e cantor Arthur Aguiar, lembra dele? O Arthur, ele foi campeão do Big Brother 2022. Ele oficializou a união com a influenciadora Jenny Santucci, ou Santucci, né? Não sei como pronuncia o sobrenome dela, mas enfim. O casal se casou no civil no último sábado e comemorou a nova fase com uma celebração intimista ao lado de familiares e amigos. Nas redes sociais, a Jenny compartilhou os preparativos para o grande momento e brincou antes da cerimônia. Ela escreveu assim, bora ali casar, né? Depois do tradicional sim, os noivos foram recebidos com uma chuva de arroz na saída do cartório e celebraram com um beijo apaixonado. Entre os padrinhos estavam os ex-BBBs, a Vitube e o Eliezer, que fizeram questão de prestigiar a cerimônia, né? A Vi deixou uma mensagem especial desejando que Deus abençoe o casamento e fortaleça a união do casal. Após a cerimônia, familiares e convidados participaram de um almoço preparado especialmente para celebrar a união, né? Arthur e Jenny estão juntos desde 23 e são pais do pequeno Gabriel de 2 anos. O ator também é pai da Sofia, que tem 7, fruto do seu antigo casamento com a empresária Maíra Cardi. É assim nos famosos, né? Bom, depois de muitos altos e baixos na vida amorosa, Arthur Aguiar oficialmente, então, escreveu um novo capítulo da sua vida ao lado da Jenny. Que sejam felizes, né, gente? É isso. E o nosso Fofocando volta daqui a pouquinho com a última de hoje para fazer jus ao nosso famoso quadro do Fofocando das Tretas. Daqui a pouco nós vamos trazer para vocês informações sobre o Carlinhos Maia. Ele detonou a Luana Piovani, gente. Cada coisa que ele falou, Jesus. Daqui a pouco eu vou contar, então continua aqui, vai curtindo a melhor programação do Brasil e até daqui a pouco, chuchuzinho.
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2: Estamos de volta.

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3: Opa, bom dia, voltamos. Você ligado com a melhor playlist publicitária e agora ao som da melhor música. É o Show da Manhã na sua companhia. Aumenta o volume aí.

0: Fechamos o seu Show da Manhã, edição top. Obrigadão pelo seu carinho, a sua participação. Estamos de volta aqui amanhã, no mesmo horário, mesmo bate-canal. Fui nessa. Tchau.
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2: Fala, meus amores, minhas amoras, e aí, chuchu? Tudo bem, florzinha de abroba? Eita, coisa gostosa. Bora lá, porque hoje é segunda-feira e a gente tá aqui com a última de hoje do Fofocando, e lógico que não podia faltar treta, porque no mundo dos famosos tem treta, sempre tem. E olha, a troca de farpas entre o Carlinhos Maia e a Luana Piovani ganhou mais um capítulo nas redes sociais. Gente, tudo começou quando a Luana compartilhou um vídeo criticando o influenciador, o Carlinhos, por fazer publicidade para as casas de apostas, né? As bets lá. Nos stories, ela ainda acrescentou um emoji de fezes, de cocô, deixando claro o tom da crítica, né? O Carlinhos respondeu, e rapidinho, em tom bastante duro, tá? Ele pegou pesado, gente. Numa sequência de vídeos, ele ironizou a Luana, dizendo que ela vive estressada e sugerindo que ela deveria focar na carreira de atriz. O Carlinhos também relembrou um episódio que, segundo ele, aconteceu em Fernando de Noronha, quando teria levado uma bronca da atriz por causa do volume de uma música. De acordo com ele, o som alto nem era o dele, viu? Na sequência, ele fez novas críticas, afirmando que a Luana deveria fazer terapia e voltar a atuar em novelas, além de dizer que ela adora, gosta de provocar polêmicas. Gente, vale lembrar que a Luana Piovani é uma das maiores críticas, né? A divulgação das casas de apostas por influenciadores digitais. E há meses ela vem questionando os artistas e criadores de conteúdo que fazem esse tipo de publicidade. Bom, até então a Luana não respondeu de novo as declarações do Carlinho até a gente fechar a nossa matéria. E a troca de indiretas e acusações, no entanto, continua repercutindo aí nas redes sociais. Que babado, gente! Babado, hein? Hã? A gente vai continuar acompanhando, com certeza, viu? Já, e aí trazemos informações para você aqui na nossa rádio. Combinado? Ó, forte abraço, beijo, se cuida, boa semana. A gente volta, se Deus quiser, amanhã. Combinado? Boa semana para você e até lá. Tchau.
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2: Vamos começar os clássicos. Hoje nós vamos fazer os clássicos diferenciados, tá? A gente vai tocar músicas nacionais hoje nos clássicos, tá? Tá bom? A gente vai tocar músicas nacionais hoje nos clássicos. Beleza? Combinado então? A gente tá só tocando música dance, acaba enjoando um pouco, né? Vamos tocar umas músicas nacionais aqui pra você hoje.
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2: Agora vem pra você com Adriana, I Love You Baby. Música bonita pra você é aqui. Vai ser top demais essa programação agora, só com músicas nacionais pra você. Fique ligadinho, 11h24. Bom dia pra você.

0: Adriana, I Love You Baby. Música bonita pra você, 11 horas e 28 minutinhos.
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0: Agora vem pra você Absinto, Só a Lua. Você lembra dessa? 11h29, muito bom ter você com a gente. Quer pedir a tua, quer relembrar, voltar ao passado? É aqui com a gente nos Clássicos da Itambé.

0: Me sinto só, Lua, 11 horas e 38, 31 minutinhos, né? Você que tá acompanhando a gente aqui.
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0: Essa eu vou mandar pra minha amiga Edna Rezende, né? Edna, bom dia, Barbarella, só uma canção.

0: É isso aí, biquíni cavadão e kid abelha, amante profissional. Música bonita, né? 11 horas e 39 minutinhos pra você nessa manhã. Eita, nós, hein? Bom dia, bom dia! Quem tá mandando alô pra gente aqui falou assim, ah, não deu tempo de eu ouvir a rádio hoje, que ela teve que sair, foi a minha amiga Neide Castaldelli. Bom dia, Neide!
1: Bom dia, Everson Gaspar. Não pude participar do programa da manhã.
0: Mas tá bom,
1: cedo.
0: Tá participando agora, tá joia.
1: Tive que sair, mas eu quero ouvir uma música agora. Júlio César, voltarei. Tá bom?
0: Opa, tchau, tá tchau. Joia. Vamos lá com a tua música, minha amiga. Que você manda.
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0: Agora vem pra você, Júlio.

0: Neide Castaldelli, Júlio César, tu. Já a gente volta, não sai daí, tem muito mais pra você.
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0: Vamos então continuando aqui nossos clássicos aí também. Partiu!
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0: Vamos tocar suas clássicas pra você a partir de agora. Loft, Hold You On. 11:45. Muito bom dia pra você, seja bem-vindo.

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1: Agora vem pra você, Sachi Fessati, também com Rodrigues, né? Equador. Lembra dessa música? 11:48.

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6: Olá, minha amiga, meu amigo. Bom, o primeiro assunto de hoje é que o ministro Alexandre de Moraes, como juiz de execuções criminais, né, que deveria ser outro, não ele, mas enfim, o Brasil de hoje é isso, né? Aquilo que o... aquela bagunça jurídica que, inclusive, motivou o tarifaço de 25%, mas já vamos falar disso, deu 5 dias para a Procuradoria-Geral da República se manifestar para saber se o prisioneiro condenado em prisão domiciliar humanitária desrespeitou ou não as normas da prisão domiciliar com a leitura daquela carta, ou... com a leitura, não, com a redação, com a escrita daquela carta, manuscrita, aliás, com o título Carta aos Brasileiros. Né? O fato é que há uma informação da defesa de Bolsonaro, eu mencionei ontem aqui, paradoxal, né? Porque a defesa também inclui Flávio Bolsonaro. Dizendo que ele não autorizou, não orientou, não sabia do uso da carta em redes sociais. Então, embora Bolsonaro tenha sido exposto ao risco de voltar a uma prisão diferente, ter que sair de casa, eu acho que a Procuradoria-Geral deve informar a Moraes que não foi... A Procuradoria-Geral deve informar a Moraes que

vejo, por exemplo, houve cinco exames por plataformas que detectam inteligência artificial e nenhuma delas detectou. Correio Brasiliense fez mais dois exames negativos. Teria sido, eu falei em praia aqui, porque eu vi que ele estava de torso descoberto, né? Mas teria sido num hotel da Zona Sul do Rio de Janeiro em 2022. 2022 não havia nenhuma desconfiança, nenhum indício de que Vorcaro tinha um sicário. Executando suas ordens, 2022 a foto. Então deve ter sido na piscina do hotel. Se foi em 2022, não havia nada que indicasse que não podia tirar foto ao lado do sicário. Né? Bom, agora vamos então. Ah, bom, tem outro assunto que eu acho importante também. É um perigo. O presidente do Tribunal Superior Eleitoral, Cássio Nunes Marques, anunciou um tal de selo de acurácia para premiar ou para atestar os institutos de pesquisa eleitoral que mais acertaram. Eu, quando vi aquilo, disse: o que o TSE tem a ver com isso? Dá prêmio, não tem nada. TSE. Chamam de justiça eleitoral. Em todos os países do mundo, isso não é justiça eleitoral. É uma secretaria de governo que faz a eleição, um ato administrativo. Né? Mas aí o avanço sobre. Ah, o TSE agora vai ter a percepção, o conhecimento estatístico para saber quem está chegando mais perto da realidade da urna. Inclusive prevendo o futuro, né? Porque a gente só vai saber disso depois da eleição, né? Então, uma coisa estranha, eu estou falando nisso porque eu vi em alguns editoriais, inclusive hoje o presidente da Gazeta, né, falando do penduricalho, desculpem. O que eu vi foi o selo de acurácia na Folha de São Paulo. Não faz sentido, né? Não faz sentido. Aliás, eu vi hoje uma charge assinada por um chargista que assina muito parecido com o Quino, criador da Mafalda, que amanhã faria 94 anos se não tivesse morrido com 88, né? Mostrando o estava falando sobre aulas de política e cidadania na escola, e aí o professor mostra o que é autoritarismo, é uma mão imensa do Estado esmagando um cidadão. E no outro lado, o que é democracia? Uma mão imensa do Estado cumprimentando o cidadão. A mão na democracia está do mesmo tamanho e o cidadão também pequenininho. Isso não é democracia. Democracia, a mão do Estado é menor que a mão do cidadão. O cidadão é maior que o Estado. O Estado existe para servir o cidadão. A nação é mais que o Estado. Veio antes do Estado e será maior que o Estado numa democracia. Bom, agora vamos à manifestação do editorial da Gazeta, do presidente da Gazeta, Guilherme Cunha Pereira, né? A imoralidade do penduricalho, que foi agora, foi. Enfim, solidificado pelo Supremo. 83% no Datafolha dos brasileiros desaprovando isso. Claro, o brasileiro é que está pagando isso nos seus impostos. Hoje, desculpem, né, mas pode parecer chocante, procuradores federais estavam achando graça que o Supremo acabou carimbando um aumento do penduricalho, né? E fixou, garantiu. Eu fico pensando que antes eram
estalactite.

0: da água que vinha vindo de cima até se solidificar, se calcificar, se sedimentar. Agora, em vez de vir de cima, vem de baixo, ou vice-versa, apenas mudaram a ponta. Agora não é mais estalactite, é estalagmite, ou vice-versa. E a gente aqui acompanhando isso, sendo que a Constituição, lá no 37, num dos incisos do 37, diz que a qualquer título não pode ultrapassar o salário do Supremo, que é 46 mil. Não. Bom, eu ia falar da sobretaxa e das tarifas, 25%, mas olha só. Eu até achei que ficou muita coisa fora, né? Por exemplo, estão isentos a carne, peixe, o mel é do Piauí, do Brasil, o café, as hortaliças e legumes, as frutas, os minerais, os combustíveis, os produtos químicos, os remédios, os fertilizantes, as madeiras, os plásticos, as borrachas, os metais, os motores, equipamento eletrônico, equipamento de aviões e artigos de arte. Tudo isso está fora. Vocês vão perguntar o que pegou, então? Ah, pegou o etanol, roupa e calçado, papel, máquinas agrícolas, produtos manufaturados. E Rubio disse: Lula colocou seu próprio ego à frente de fazer um acordo para o bem-estar do povo brasileiro. Suas políticas são ruins para os americanos e ruins para os brasileiros. Marco Rubio, o secretário de Estado, postou isso. E eu vejo que Lula não negociou, ficou xingando o Trump. E, por sua vez, Flávio, que foi lá falar com o Trump para demover, também não conseguiu. Não. Então, está aí. Ficou menos do que se imaginava. Qual é a queixa deles? Vejam só. Eles dizem que o Brasil se meteu em mandar numa empresa americana, na Rumble. Mostrou insegurança jurídica. Trata diferente o México e a Índia no comércio exterior. Faz um desmatamento sem controle, que é concorrência desleal com desmatamento controlado e ilegal dos Estados Unidos. Não obedece, não segue a propriedade industrial. No etanol também está cheio de truques, né? Inclusive contra os brasileiros, né? Que possuem carro a álcool. Gente, o procurador Lucas Furtado, do TCU, nos defende. Está pedindo lá para o governo comprovar que o etanol não faz nenhuma. Não causa nenhum prejuízo para os motores, nem para o bolso dos proprietários. Bom, e para terminar, né, o pagamento eletrônico, que há restrições do Banco Central a pagamentos similares dos Estados Unidos, de empresas americanas. Mas, enfim, é isso. Hoje ele fez uma reunião em Washington com países que queiram combater o terrorismo e ditaduras de esquerda. O Brasil não compareceu, embora convidado. De Brasília, Alexandre Garcia.
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2: Muito bem, senhoras e senhores, está entrando no ar nessa segunda-feira mais uma edição do The Music of Time. Eu aconselho vocês a apertarem os cintos, porque a partir de agora tem emoção voltando do passado para o presente. Aumenta o som, o The Music of Time já está no ar nessa segunda-feira.

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3: Hora certa.
4: 12 horas e 51 minutos.
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6: A corrida eleitoral de 2026 entra em uma fase crucial a partir desta segunda-feira com o início das convenções partidárias. Nesses encontros, partidos políticos e federações definirão oficialmente seus candidatos aos cargos de presidente da República, governador, senador e deputados federais e estaduais. O período das convenções se estenderá até 5 de agosto, sendo um passo obrigatório para a validação das candidaturas junto à Justiça Eleitoral. Após essa etapa, os partidos terão até 16 de agosto para registrar os nomes, com a campanha eleitoral sendo liberada oficialmente a partir do dia 17 de agosto.
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18: Alô você! E aí, tudo bem por aí? Por aqui tudo 100%! Muito prazer, eu sou o Silva Júnior! E a partir de agora, eu comando o Giro Astral e as previsões para o seu signo! Hoje é segunda-feira, 20 de julho! E a partir de agora, você fica por dentro das previsões astrais! E eu começo com Áries! Hoje, você vai ter um dia bem ativo, viu, Ariano e Ariana? E pode render bom! bons lucros, olha que chique! Se você estiver brigado ou então brigando com alguém ultimamente, pare por um instante, pelo amor de Deus! Respire e reflita. Talvez você esteja apenas tentando seguir um caminho que realmente combina mais com quem você é. Número da sorte é o 14, Áries. Alô, Touro! Os contatos e a convivência com outras pessoas podem trazer resultados muito positivos hoje. Só tenha atenção ao descanso, porque uma noite mal dormida pode reduzir bastante a sua energia. Reserve um tempo para recuperar as forças, Touro. Número da sorte 26. E para fechar esse primeiro bloco, alô Gêmeos, você vai se dedicar de verdade para resolver a assuntos urgentes e sua eficiência merece reconhecimento. Também é um bom momento para equilibrar movimento e descanso, respeitando o ritmo que o seu corpo pede. Número da sorte é o 9, Gêmeos. E daqui a pouco eu volto com as previsões para Câncer, Leão e Virgem. Segura!
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1: Eita, coisa boa, de volta com o nosso The Music Coffee Time. Então aumenta aí o volume, estamos chegando de volta com os grandes clássicos pra você.
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0: Yes, essas são as últimas de hoje, dessa segunda-feira do The Mills Coffee Time. Obrigado pelo teu carinho, pela tua audiência. A gente se encontra amanhã na terça com mais The Music. Se liga aqui na nossa rádio, a gente volta a qualquer momento com mais programação aqui.
1: O show de intervalo no Super Bowl de Bad Bunny recebeu 9 indicações ao Emmy. Lembrando que a apresentação aconteceu em fevereiro desse ano. E foi o show do intervalo mais visto da história da NFL.
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4: Itambé FM e a hora certa. 1:14.
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6: A Unesco iniciará nesta segunda-feira sua reunião anual na Coreia do Sul para analisar 30 novas candidaturas à lista do Patrimônio Mundial, e o Brasil está na disputa com a proposta dos Teatros da Amazônia. A candidatura brasileira une o Teatro Amazônia, em Manaus, e o Teatro da Paz, em Belém, símbolos da riqueza e do crescimento urbano do ciclo da borracha no século XIX. A avaliação da candidatura brasileira ocorrerá entre os dias 24 e 26 de julho. Além dos Teatros da Amazônia, a Unesco também considerará outras reservas naturais, templos e locais históricos de diversos países, além de avaliar a conservação de 147 patrimônios já reconhecidos.
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1: Legal, turma! Estamos de volta com o nosso Giro Astral, destacando as previsões para o seu signo nesse início de semana. Ótima segundona para você. Agora tem Câncer, Leão e Virgem. E eu começo o bloco com Câncer. Não trate boatos como se fossem verdades, cara. Antes de tirar conclusões, procure se informar melhor, viu, Câncer? Também vale cuidar um pouco mais do sistema nervoso. Sair da rotina pode fazer um bem danado pra ti, pra renovar as energias. Número da sorte é o 18. Alô, Leão! Você está motivado para construir projetos de longo prazo. As oportunidades aparecem com mais facilidade e o caminho fica mais claro para seguir em frente. É um período favorável para criar bases sólidas, enquanto a comunicação flui naturalmente com as pessoas. Número da sorte, 30. 31, Leão. E pra fechar esse bloco, alô você de Virgem. Seu bom humor será fundamental para aliviar uma situação que poderia ser constrangedora. Pequenos incômodos podem sim aparecer, mas não transforme tudo em preocupação. Aproveite o dia para relaxar um pouco mais, Virgem. Número da sorte para ti é o 11. E no próximo bloco tem previsões para Libra, Escorpião e Sagitário. Segura!
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0: O novo filme do Homem-Aranha, Um Novo Dia, vai estrear nos cinemas no dia 29 de julho. E a expectativa é que o filme terá a maior abertura do ano. As projeções para o mercado norte-americano é de que o filme vai faturar até 190 milhões de dólares logo em sua estreia. A maior abertura doméstica de 2026 é de Toy Story 5, que faturou 159,6 milhões de dólares nos Estados Unidos.
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3: 1:29.
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5: O governo brasileiro está analisando as exigências dos Estados Unidos para reduzir as novas taxas impostas a produtos brasileiros, em um cenário que o G1 descreve como tarifaço. As novas tarifas americanas afetam 18% das exportações do Brasil, e o governo avalia que ceder aos pedidos dos Estados Unidos poderia gerar um impacto econômico ainda maior. A discussão sobre as tarifas ocorre em um momento de tensões comerciais, com o Brasil buscando equilibrar suas relações internacionais. A decisão final sobre as exigências americanas terá implicações significativas para a economia e o comércio exterior do país.
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4: Muito bem, estamos de volta com mais um bloco do Giro Astral desta segunda-feira, dia 20. Agora tem destaque previsões para Libra, Escorpião e Sagitário. Alô, Libriana e Libriana! Hoje você encara a vida com mais maturidade e filosofia, e isso ajuda a evitar muitos problemas. Apenas procure se afastar um pouco das tensões externas para recuperar completamente a sua vitalidade. Número da sorte 22, Libra! Alô, Escorpião! Algumas concessões podem ser necessárias, mas elas também pedem e podem trazer benefícios para você. A sua determinação faz esquecer antigos incômodos físicos. Porém, isso não significa que deva deixar os cuidados com a saúde de lado, cara. Número da sorte é o 7. E pra encerrar o bloco, alô Sagitário! O dia promete ser leve, nada mal pra uma segunda, né? Divertido e também cheio de boas energias. Viagens, vida social, comunicação, atividades culturais e momentos de lazer estão favorecidos. Escolha apenas aquilo que realmente faz sentido para você e traz aquela sensação de realização. Número da sorte 28, Sagitário! Daqui a pouco tem o último bloco e eu vou trazer Capricórnio, Aquário e Peixes.
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0: A Sato Company anunciou que no dia 5 de novembro, o longa-metragem Godzilla Minus Zero vai estrear nos cinemas brasileiros. É a sequência de Minus One. O filme vai se passar em 1949, 2 anos após os acontecimentos de Minus One.
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3: 1:46.
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5: Fortes cheias atingiram Nova York neste domingo, causando um verdadeiro caos na cidade, justamente no dia da grande final da Copa do Mundo de 2026. Os 3 principais aeroportos da região, JFK, LaGuardia e Newark, registraram centenas de voos atrasados ou cancelados, após a Administração Federal de Aviação suspender temporariamente as operações devido às tempestades. As condições climáticas adversas também afetaram severamente as estradas, com a Brooklyn-Queens Expressway sofrendo com o mau tempo. A situação gerou grandes transtornos para moradores e turistas, que tentavam se deslocar para acompanhar a decisão do Mundial.
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9: Legal, turma! Estamos de volta. É o nosso último bloco do Giro Astral desta segunda-feira. Agora também tem previsões para Capricórnio, Aquário e Peixes. E a gente começa esse último bloco com você, Caprica. Não permita que a opinião de quem duvida de você atrapalhe os seus planos. É hora de seguir em frente e recuperar as energias, praticar atividades físicas, manter uma alimentação equilibrada e assumir o controle das situações fará toda a diferença. Número da sorte é o 16. Alô, Aquário! O carinho das pessoas ao seu redor traz aquela satisfação e fortalece o seu dia. Evite comparações com os outros, cada um é cada um. Mesmo que o cansaço apareça, não deixe de se movimentar, porque a prática de exercício será importante para manter o equilíbrio. Número da sorte 24. Alô, Peixes! A vontade de sair da rotina está mais forte e aproxima você da natureza e daquilo que realmente faz bem. Ao mesmo tempo, o sucesso depende da forma como você se relaciona com as pessoas. Dê mais espaço para os seus desejos e siga o que faz sentido para o seu coração. Número da sorte é o 13, Peixes! E o nosso Giro Astral desta segunda, dia 20, vai ficando por aqui. Eu sou Silva Júnior e amanhã terça volto com mais uma edição do Giro Astral e as previsões para o seu signo. Grande abraço, ótimo início de semana e até amanhã.
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0: Atenção, você que é fã do Cat's Eye. O grupo anunciou que vai estrear nos cinemas no dia 12 de agosto o filme Cat's Eye Wild Hearts, que será uma porta de entrada para o terceiro EP do grupo, Wild, que será lançado no dia 14 de agosto. Segundo as meninas, o filme é uma jornada pela nova fase do grupo, com imagens inéditas dos bastidores, vídeos enviados por fãs e entrevistas intimistas com as integrantes.
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4: Hora certa.
5: 1:58.
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7: Pelo menos 8 pessoas morreram e mais de 60 ficaram feridas na Rússia devido a ataques ucranianos com drones, ocorridos durante a noite de sexta para sábado. As autoridades russas confirmaram que vastos armazéns foram atingidos em cidades como Kotovsk e Elektrostal. Em retaliação, a Rússia atingiu alvos militares em Kiev, após os ataques ucranianos em Moscou. O presidente ucraniano Volodymyr Zelensky confirmou os ataques, afirmando que as instalações atingidas eram usadas para fornecer componentes para a produção de drones e equipamentos de navegação.
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0: A atriz norte-americana Sophia Maddox revelou que descobriu, através de um exame de DNA, que é neta de um dos criminosos mais conhecidos dos Estados Unidos, Charles Manson. Lembrando que ele ficou conhecido por liderar a família Manson, seita responsável por muitos assassinatos no final da década de 60. Segundo a atriz, tudo começou após ela perceber a semelhança física entre Manson e seu pai. Depois de descobrir que Charles era meu avô, comecei a me filmar, pois não sabia de outra forma como lidar com a notícia. O documentário vai estrear no final desse ano.
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7: A ex-primeira-dama Michele Bolsonaro afirmou que não há nenhuma possibilidade de ela ser vice na chapa presidencial de Romeu Zema. A declaração foi feita em meio às articulações políticas para as eleições de 2026. Michele Bolsonaro explicou que o Partido Liberal não poderia ter dois nomes para a disputa, considerando que a legenda já conta com o de seu enteado, Flávio Bolsonaro. A decisão impacta diretamente o cenário político e as possíveis alianças para o próximo pleito.

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Whindersson Nunes voltou a agitar as redes sociais ao fazer uma piada que não pegou bem com alguns internautas. Ele comparou o jogador norueguês Haaland à sua ex-esposa, a cantora Luísa Sonza, e ainda fez referência à música Penhasco. A brincadeira, que citava a canção que Luísa escreveu após o término do casamento, gerou uma nova onda de discussões entre os fãs do ex-casal. Parece que o humor de Whindersson ainda mexe com muita gente. Sim.

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1: 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E a hora certa.
2: 2:29.
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4: A TV Globo encerrou a transmissão da Copa do Mundo de 2026 com uma média de 17 pontos de audiência na Grande São Paulo, principal mercado televisivo do país. Esse número representa uma queda de 22% em relação às partidas exibidas pela emissora na Copa do Mundo de 2022, no Catar. A retração na audiência ocorre em um cenário de maior concorrência, já que pela primeira vez a Globo dividiu as transmissões do Mundial com o SBT. Somadas, as duas emissoras fecharam o torneio com 23 pontos na TV aberta da Grande São Paulo.
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1: Joga energia lá em cima que virou verão, por gentileza. Satisfação imensa. Essa música mexe muito comigo.
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tanto por você, meu filho. Sua vida me preocupa, sabe? Você é um menino tão bom. Você é um menino tão abençoado, sabe? Porque só Deus na sua vida, na minha vida. Tá bom? Obrigada, meu filho, por tudo, tá bom? Obrigada de coração. Eu fico sem palavras, sabe? Te amo, viu?

Alencard, esposa de Neymar Júnior, não escapou do tribunal da internet. Os looks escolhidos pela influenciadora para acompanhar os Jogos do Brasil na Copa do Mundo de 2026 viraram pauta e renderam diversas críticas. Nem mesmo as produções pensadas para os dias de jogo passaram batido, mostrando que o público está de olho em cada detalhe das celebridades durante o Mundial. Bruna foi alvo de comentários sobre suas escolhas de moda.

um primeiro consenso internacional sobre o uso dos medicamentos Ozempic e Mounjaro para o tratamento da obesidade foi publicado neste domingo, 19 de julho. O documento, divulgado no periódico The Lancet Diabetes and Endocrinology, oferece recomendações inéditas sobre dose, alimentação, exercício e saúde mental. A nova orientação propõe que emagrecer deixe de ser o único objetivo do tratamento, ampliando a abordagem para a saúde geral do paciente. Este guia é um marco importante para profissionais de saúde e pacientes que utilizam esses medicamentos.

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0: A influenciadora Bianca Biancardi, irmã de Bruna Biancardi, teve um fim de semana de dupla comemoração neste domingo. Além de celebrar seus 30 anos, ela foi surpreendida com uma festa emocionante organizada pela família e amigos. Tudo isso enquanto espera seu primeiro filho. Grávida, Bianca compartilhou registros da celebração nas redes sociais, mostrando a barriguinha e a emoção ao lado do marido, Bruno Hernandes. As imagens viralizaram, com internautas elogiando o clima familiar e a felicidade da futura mamãe.
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6: Hora certa!
7: 6:09.
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9: A Jordânia anunciou a interceptação de mísseis iranianos que se dirigiam ao seu território, após receber um alerta de Israel. O incidente ocorre em um cenário de crescente tensão no Oriente Médio, com trocas de ataques entre Irã e Estados Unidos e seus aliados. A ação jordaniana destaca a volatilidade da região, onde a guerra no Oriente Médio se expande e ameaça sair do controle. A embaixada dos USA nos Estados Unidos na Jordânia havia emitido um alerta, mas o país negou uma ameaça iminente a seu aeroporto.
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5: As últimas dos famosos, você confere agora aqui no nosso Pronto Falei. Vamos falar tudo aqui sobre a vida dos artistas, né? Eu sou Kleber Salles, hoje é segunda-feira, né? É, rapaz, hoje dia 20 de julho de 2026 e o Vini Júnior vem curtindo as férias após ter sido um dos principais jogadores do Brasil na campanha que culminou na eliminação nas oitavas de final da Copa do Mundo. Durante viagem à Itália, o jogador aproveitou o momento para dar uma repaginada no visual e surgiu de barba. Pois é, o responsável pelo novo look do astro do Real Madrid foi o barbeiro Salah, que mora em Milão, né? O barbeiro Salah Edini Rnin, que mora em Milão. Trabalhar arduamente sempre compensa, comentou um seguidor sobre Salah mudar o visual do cliente super famoso. Outros perfis também opinaram sobre a mudança. Abre aspas, por favor, mantenha a barba, escreveu um. Abre aspas, Vini envelheceu 10 anos com esse visual, apontou outro usuário. Pois é, recentemente o atacante de 26 anos reatou o romance com Virgínia Fonseca, que está o acompanhando durante as férias. Uma foto da influencer no colo do jogador viralizou nas redes sociais, fazendo com que a vida extracampo do atacante voltasse aos holofotes. Pois é. E aí, você chegou a ver o visual, novo visual do Vini Júnior? Você concorda que tá bom? Você concorda que tá ruim? Qual que é a sua opinião? Eu sou Kleber Salles, esse foi o nosso Pronto Falei.
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2: Itambé FM, e a hora certa.
7: 6:26.
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3: É, e nessa segunda-feira o Globoplay lança o documentário Preta, Eu Não Ando Só, e a série Meu Nome é Preta, em homenagem à cantora Preta Gil. As produções reúnem imagens inéditas, depoimentos de familiares e registros da artista durante o tratamento contra o câncer. Em um dos trechos, Preta e Gilberto Gil revelam a curiosa história por trás de seu nome. A cantora cantou que poderia ter se chamado Pedra, mas o pai insistiu em registrá-la como Preta, apesar da resistência no cartório. A mãe, Sandra Gadelha, sugeriu acrescentar Maria, formando o nome completo Preta Maria, apelido usado até hoje pelas pessoas mais próximas da artista. É, que chamam, né? Os mais próximos que a chamavam de Preta Maria, né? Gente, olha como o tempo passa, né? Já faz um ano, gente, da morte, né? Da cantora Preta Gil. Ela que lutou aí até o final. Foi uma guerreira, né? Lutando contra o câncer, né? Então, olha, tá aí. Já foi lançado nessa segunda-feira esse documentário e também a série aí sobre a Preta Gil. Imperdível, viu? Eu sou Kleber Salles e volto daqui a pouco aqui no nosso Pronto Falei.
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6: Hora certa.
7: 3:42.
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17: Alô, É da Rádio?
18: Sim, é da Rádio. Com quem eu falo?
17: Aqui é o empresário do jogador Wayne, do Manchester United.
18: E o que você gostaria?
17: Eu queria mandar uma música pra ele.
18: E que música seria essa?
17: É aquela, Evitar-me o gol, Wayne.
18: Evitar-me o gol, Wayne?
17: É.
18: Mas essa música não existe.
17: Existe sim, essa aqui, ó.
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3: É, gente, a transformação visual de MC Daniel voltou a colocar a harmonização facial em destaque entre os famosos, viu? O cantor é um dos muitos homens que recorreram ao procedimento estético para redefinir os traços do rosto. Entre os nomes que também já passaram pela harmonização estão Nelson Freitas, Latino, Chimbinha, Diego Hipólito, Raul Gazola, Maurício Matar, Rodrigo Mussi, Guilherme Leican, Nelson Rubens, Mussunzinho e o Cacaluzinho. Não, Cacaluzinho não, esse aí não. Oh, não, esse não, tá errado aqui, produção. Vamos lá com o nosso amigo Cacaluzinho aqui, não. Olha, além da mudança na aparência, o crescimento desse mercado chama a atenção, viu? Pois é, segundo dados do setor, o segmento de harmonização facial faturou cerca de R$75 milhões em 2025 e a expectativa é chegar a R$135 milhões até o fim de 2026, confirmando a alta procura pelos procedimentos estéticos no Brasil. Então tá aí. É, rapaz, a turma tá aí fazendo bastante harmonização facial, hein? Eu não vou fazer nada desses trem, não, viu? Primeiro que eu não tenho dinheiro e segundo porque eu não quero mesmo. Ai, ai, ai. Eu sou Kleber Salles e esse foi o nosso Pronto Falei. Até a próxima, turma!
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4: Itambé FM e a hora certa!
5: 6:59.
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3: Alô, da rádio?
4: Sim, é da rádio?
3: Eu queria mandar a música.
4: Mas você de novo?
3: É, sou eu. O senhor tá bem, né?
4: Sim, eu tô bem. E você?
3: Eu mais ou menos.
4: Mais ou menos por quê?
3: Porque esse ano lá no colégio, eu sofri muito bullying. E zombaram muito da minha voz, porque minha voz é fina.
4: Você não pode esquentar com isso, não.
3: Pois é, mas não tem jeito, não. Eles ficam zoando eu demais. Aí eu queria mandar uma música pra eles, que ficar zombando de mim.
4: E que música quer mandar pra eles?
3: Quero mandar aquela. Não vem zombar de mim.
4: Não vem zombar de mim?
3: É.
4: Mas a música não existe.
3: Existe sim, essa aqui, ó.
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0: A segunda noite da 38ª Quermesse de Mauá foi um verdadeiro sucesso, com a cantora Simone Mendes emocionando milhares de fãs. O Paço Municipal ficou lotado para a apresentação da estrela sertaneja, que interagiu bastante com o público e celebrou o propósito beneficente do evento. Além da festa e dos grandes sucessos, a solidariedade foi o ponto alto. A quermesse já arrecadou mais de 20 toneladas de alimentos, que serão doados a famílias carentes. Simone Mendes se mostrou comovida com a recepção e a causa, reforçando a importância de sua participação em eventos que ajudam o próximo.
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3: Alô, é da Rádio?
4: Sim, é da Rádio.
3: Eu quero mandar uma música.
4: E pra que você quer mandar uma música?
3: Quero mandar uma música pro meu amigo Reves.
4: Seu amigo Reves?
3: É, quero mandar uma música pra ele. Que ele é um motorista muito barbeiro. Ele comprou um carro essa semana e já bateu o carro.
4: E que música quer mandar pra ele?
3: Eu quero mandar aquela. O Reves ralou o gol.
4: O Reves ralou o gol?
3: É.
4: Mas a música não existe.
3: Existe sim, essa aqui, ó.

0: O cantor Zezé Di Camargo levou milhares de fãs à cidade de Capelinha na noite deste domingo, em mais uma apresentação da turnê Rústico. O artista encantou o público com um repertório repleto de sucessos que marcaram gerações da música sertaneja. Durante espetáculos, Zezé interpretou clássicos como É o Amor e Você Vai Ver, além de outras canções que fizeram o público cantar em coro do início ao fim da apresentação. A forte interação com os fãs foi um dos pontos altos da noite. O show reforçou a força da turnê Rústico, que vem percorrendo diversas cidades brasileiras e reunindo multidões por onde passa, consolidando Zezé Di Camargo como um dos maiores nomes da música sertaneja do país.
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1: Hora certa.
4: 4:36.
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13: Oi, da rádio?
14: Sim, é da rádio?
13: Eu quero mandar música.
14: E pra quem você quer mandar música?
13: Eu quero mandar música pro meu amigo que mentiu o nome.
14: Como assim, seu amigo que mentiu o nome?
13: É porque meu amigo, que o nome dele é Márcio. Mas aí a gente descobriu que o nome dele é John. Aí eu quero mandar a música pra ele.
14: E que música quer mandar pra ele?
13: Eu quero mandar aquela. Márcio é o John.
14: Márcio é o John?
13: É.
14: Mas essa música não existe?
13: Existe sim. Essa daqui, ó.

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7: Prazeraço Johnny Silva, boa tarde pra você. Começando por aqui mais uma tarde mais que demais nesse início de semana gostoso, maravilhoso. Espero que você aí esteja trabalhando com felicidade no coração, que você esteja aí muito feliz nesse dia de hoje. Mas pra você que tá um pouquinho abatido aí, vai dar tudo certo, tá bom? Não esquenta não. Apenas está começando a semana, hoje segunda-feira, 20 de julho de 2026. E a partir de agora, muita coisa boa vai passar por aqui, muita música boa. Vamos começar muito bem com Hugo e Guilherme. Vazou na braquiária. Boa

agitando a sua tarde, o Alok com o James Arthur. Passou por aqui também o Hugo e Guilherme com Wesley Safadão, Mentirosa. Tá chegando Israel e Rodolfo aqui na nossa tarde mais que demais.

0: curtindo por aqui, o Gustavo Lima, Proibido Terminar. Passou por aqui também o Bruno e Marrone, Choram as Rosas. Essa música é de um grande amigo meu, Joquinha. É isso aí, ó. Se às vezes tem alguém aí querendo atrapalhar o seu trabalho, não esquenta não, viu? Isso é inveja pura aí da oposição. Esquece isso, tá bom? Bola pra frente, vamos juntos. Vou para um breve intervalo, mas já já eu volto.
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embaixador Gustavo Lima está dando o que falar com seu antes e depois. Fãs estão impressionados com as mudanças na aparência do cantor ao longo dos anos, que vão além da evolução artística. Desde o sucesso de Balada em 2011, Gustavo tem investido em treinos e cuidados pessoais. Além do novo corte de cabelo e da rotina de exercícios, o sertanejo também realizou procedimentos estéticos, como lentes de contato dental, preenchimento labial e harmonização facial. A combinação desses cuidados mantém o visual do artista sempre em destaque e é um dos assuntos mais comentados nas redes sociais. Você...

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1: Hora certa.
2: 5:04.
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15: Sabe o que importa? Você ter muita alegria, ter muita saúde, muita disposição aí do outro lado. Fica com a gente aqui, é o Bruno Rosa com Israel e Rodolfo.

Segundona gostosa, maravilhosa, com Rio Negro e Solimões, João Pedro e Cristiano, e você relembrou aqui com MC Coringa. Essa é a nossa tarde mais que demais. O nosso intuito aqui é trazer muita coisa boa pra você, muita alegria. Vamos coladinhos, tá bom? Nessas duas horas aqui de muita coisa boa rolando aqui na nossa tarde. Continua!

0: Boa noite, Uberlândia! Faz barulho aí, Uberlândia, que eu quero ouvir!
1: Que coisa linda, galera!
0: Obrigado!
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0: quer que você esteja na sua casa, no trabalho, curtindo aqui uma boa programação sempre. Seja muito feliz aí nessa segunda, nesse início de semana. Você está curtindo por aqui o Gustavo Lima, Proibido Terminar. Passou por aqui também o Diego e Victor Hugo, Tubarões. E você pode indicar a sua aí na nossa programação também, através aí das redes sociais, do nosso WhatsApp. Fique bem à vontade aqui na nossa rádio, tá certo? Vou para um breve break, mas já já eu tô de volta.
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2: Itambé FM e a hora certa.
3: 5 horas e 27 minutos.
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maravilhosa. Tem muita gente também que tá um pouquinho triste hoje, ó, mas dá um bico na tristeza aí, vem com a gente, vem cantar, vem curtir música aqui na nossa Tarde Mais Que Demais. Tá aí a Manu com a participação da Mari Fernandes. Você curtiu aqui também o Di Ferreiro, Viver Bem. Isso que importa, né? É viver bem. Mandar um abraço especial aí pro Maurição, tá no centro da cidade, tá pintando uma fachada de um prédio aí e curtindo a gente pelo aplicativo. Alô, Maurício, abraço, tá? Muito obrigado. Cuidado aí, rapaz, coloca esse cinto de segurança. Chegando o Lucas Luco aqui no

0: Esse é os caras que em toda apresentação ele fala benção, pai, benção, mãe. É o Guilherme Santiago com a participação do Jorge Matheus, Pijama Amarelo, aqui na nossa rádio predileta. Vou para um breve intervalo, mas já já eu tô de volta. Aguenta aí.
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3: Hora certa.
4: 5:58.
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1: Muito prazer, Johnny Silva. Boa tarde pra você. No que você está fazendo aí na sua casa, no seu trabalho, no trânsito da nossa cidade, no centrão da cidade, curtindo a gente. Aqui muita música boa ainda vai rolar por aqui na nossa tarde mais que demais. Se na semana passada não deu certo as coisas aí pra você, com certeza essa semana vai dar tudo certo. Chega, Gustavo!

Gente, eu estava prestando atenção na letra desta música aqui. Eu vou te contar um negócio, hein? Acertaram aí. É o Diego e Arnaldo com o Zé Neto e Cristiano. Vai cair a água. É difícil, né, cara? Uma mulher assumir que está errada. A exceção por aí, hein? Que é isso por aqui? Continua. Tá chegando mais músicas pra você. Tá chegando Luan Santana com Léo Foguete. Aqui na nossa programação. Seja muito bem-vindo.

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1: Muito obrigado, São Paulo!
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0: assim, chegando ao fim, mais uma tarde mais que demais nesta tarde aqui. Ó, o Gustavo Lima morar nesse motel. Quero agradecer você que ficou com a gente até agora, curtindo, participando, interagindo. Ah, como a sua participação aqui ajuda a nossa programação, tá certo? A nossa tarde mais que demais volta amanhã na terça-feira com muito mais pra você, com muito mais música, com muito mais descontração. Não saia da sintonia porque tá chegando uma atração aí especial pra você aqui na nossa rádio. Sabe que você é especial pra gente, né? Até amanhã, se Deus quiser. Tchau, tchau!
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3: 6:27.
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1: Olá, minha gente! Começando por aqui, hein? Novamente, mais uma edição do nosso Onda Sertaneja. Eu sou o Kleber Salles e a partir de agora te faço companhia, viu? Com o melhor da música sertaneja no seu rádio, as mais tocadas, né? Ah, só as clássicas do sertanejo você ouve agora, aqui na programação número 1 do seu rádio. Então vem com a gente no Onda Sertaneja. Nesse dia 20 de julho de 2026, uma ótima segunda-feira para você, você que tá vindo, tá voltando, tá chegando do serviço, tá indo trabalhar, né? É, você que tá aí na lida, na roça. Alô você, meu amigo pedreiro, meu amigo pintor. Alô você, meu amigo comerciante. O nosso abraço, nosso carinho para todos que acompanham aqui o nosso Onda Sertaneja, você de perto e você de longe, né? Ligadinho com o nosso programão de modão raiz, as mais tocadas do sertanejo você ouve agora.
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Zé do Rancho e Zé do Pinho, devolva a passagem aqui no nosso Onda Sertaneja. Teve também o João Mulato e Douradinho, Ilusão de uma Vida. E o Ivan Souza com Poema da Minha Terra. Além de Moda Boa, a gente ouve uns poemas de vez em quando também, né? Com Marco Brasil, né? Já já, de repente, pinta na programação aqui, viu? E vamos seguindo em frente com o nosso Onda Sertaneja, trazendo ele, grande artista da música regional, da viola, né? Um dos grandes compositores também, violeiros de todos os tempos e ator de novela, né, rapaz? Almir Sater, com Trem do Pantanal. Na sequência tem Zezé Di Camargo e Luciano.

0: Mato Grosso Matias, fechando o primeiro bloco do nosso Onda Sertaneja, Retrato de Mãe. É, rapaz. E viu Zezé de Camargo e Luciano cantando Melhor Que Antes, né? Bonita canção também. Daqui a pouquinho a gente volta trazendo mais músicas, mais moda chonada pra você que curte nós aqui, viu? É só ficar ligadinho. É o tempo de tomar um cafezinho aqui, hein?
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3: Hora certa.
4: 6:55.
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0: É o nosso Onda Sertaneja, com as melhores músicas do sertanejo raiz, as clássicas, as boas, né? Você curte na programação número 1 do seu rádio. Vamos começar com Zé Tapera e Teodoro, e na sequência o Tião Carreiro e Pardinho com Canção do Soldado, sucesso do ano de 1967. É, rapaz. Vamos embora então, aumenta aí o volume e vamos curtir os modão, hein?
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0: licença, não?
1: Pode entrar aí, Sam. O que é que tu quer?
0: Esse japonês tá muito atrapalhado, não? Vida japonês muito horrorada está, não? Murchou tomate, berinjela também murchou. O japonês tá com a diferença, senhor.
1: Primeira coisa, eu quero saber qual é o teu nome.
0: Se chama Takakara no coxo.
1: Seu coxo, sim, presta senhor. Atenção no que vou dizer.
0: Preste.
1: Tu tá vendo esse copo d'água?
0: Sim, senhor.
1: Tu tá vendo essa mulher no fundo do
0: sim,
1: copo?
0: Sim, mulher, tá.
1: Essa é a causadora da tua derrubada.
0: Ei.
1: Agora tu vai procurar essa mulher.
0: Sim, senhor.
1: E vai se casar mais ela.
0: Sim, senhor.
1: Só assim as coisas vai voltar pra você, certinho como era.
0: Sim, senhor.
1: Porque ela enterrou um sapo na porteira da fazenda e enrolou a tua vida.
0: Sim, senhor. Garantido, japonês, agora casa corindo, corindo.
1: Saravá, meu filho, saravá.

0: りせんさのんしよろサポレージョーゴラムントコンテンチスタ
1: Deu certo que eu falei pra tu?
0: Bastante, senhoro サポレージョー casou com moça fundo de copo essa que tá aqui サポレージョー até trazeu o japonesinho cocinho pra batizar サポレージョー tá tudo verdinho, verdinho サポレージョー agora quer ser compadre pai de santo garantido, não?
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Mais um clássico dessa dupla maravilhosa, inesquecíveis, João Mineiro e Marciano, né, rapaz? Essa noite, como lembrança. Davi Félix também cantou sanfona brasileira, né? E agora tem Jean Giovanni com Amor Demais, sucesso romântico, né? Das românticas sertanejas por aqui, né? É, Amor Demais, 1996. Na sequência tem Chico Rei e Paraná, Quem Será Seu Outro Amor? Quem que não conhece essa moda, né? Eita, nós! Bora curtir mais um modão chonado, riscado pra você aqui na programação do Onda Sertaneja. Rasqueado, né? É, rapaz. Boa demais essa moda do Jean Giovanni que vai tocar agora, ó.

0: Escultura Divina Mococa e Moraci, fechando o nosso Onda Sertaneja de hoje. Ó, valeu demais, hein? Obrigado, comadre, obrigado, compadre, obrigado a vocês pela audiência que sempre nos dão aqui no nosso Onda Sertaneja, tá bom? Eu sou Kleber Salles e amanhã nós estamos aqui de novo com o nosso Onda Sertaneja. Até lá, turma, forte abraço, tchau, tchau!
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3: Fala, gente! Nós estamos chegando aqui na nossa rádio preferida. Maravilha de programação nessa segunda-feira, Chuchu. Eita, como é que passou de final de semana? Teve bom? É? Curtiu bastante? Aproveitou? Acabou a Copa do Mundo, hein? Bora pra rotina! Hoje é dia 20, né? 20 de julho de 2026. Eu sou o Cauê e tá na hora de trazermos notícias do mundo dos famosos. Os danadinhos famosos que a gente tanto ama, né? Vamos começar falando do casalzinho da mídia, o mais famoso de todos, o Vini Júnior e a Virgínia Fonseca. Gente, parece que o romance deles está cada vez mais evidente, né? Depois de meses de rumores sobre uma possível reconciliação, o jogador resolveu fazer uma declaração pública para a influenciadora pela primeira vez desde o fim do relacionamento anunciado lá em maio deste ano. A Virgínia publicou um álbum de fotos da viagem que ela fez à Itália e agradeceu pelos movimentos vividos, né? Pelos momentos vividos, na verdade. Nos comentários, o Vini foi direto ao ponto e escreveu apenas "te amo", acompanhado de um coração vermelho. Nos últimos dias, os dois também foram flagrados de mãos dadas e trocando carinho durante um show do cantor Bad Bunny, em Milão, reforçando aí ainda mais, né, os rumores que reataram o namoro. Apesar de ainda não terem confirmado oficialmente a volta, os indícios não param de surgir. A Virgínia participou da comemoração do aniversário do Vini na Itália, já havia recebido flores no Dia dos Namorados e recentemente apagou das redes sociais a publicação em que anunciava o término do casal. Além disso, internautas passaram a apontar coincidências durante a Copa do Mundo de 2026, quando os dois estiveram lá nos Estados Unidos ao mesmo tempo, né? Se antes eram apenas especulações, agora, gente, a declaração de "eu te amo" e as aparições juntas aí deixaram os fãs cada vez mais convencidos de que o casal está vivendo uma nova fase aí do relacionamento. A Virgínia voltou pra ele, né? Fala a verdade. E o nosso Fofocando volta daqui a pouquinho com mais notícias do mundo dos famosos pra você. Nós vamos falar pra você daqui a pouquinho sobre o casamento do ex-BBB, o Arthur Aguiar, e a Jenny Santucci, ou Santucci, né? Eles se casaram e celebraram com festa intimista. A gente conta pra você daqui a pouquinho como foi essa festona aí, já já. Então continue curtindo a melhor programação do Brasil e até daqui a pouco, gente!
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5: Itambé FM e a hora certa.
6: 7:26.
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1: Fala, gente! Tudo bem? Nós estamos de volta aqui na nossa rádio preferida. Maravilha de segunda-feira, né? Hoje é dia 20 de julho de 2026. Vamos lá continuar fofocando? Porque teve casamento! Olha só, que legal! O ator e cantor Arthur Aguiar, lembra dele? O Arthur, ele foi campeão do Big Brother 2022. Ele oficializou a união com a influenciadora Jenny Santucci, ou Santucci, né? Não sei como pronuncia o sobrenome dela, mas enfim. O casal se casou no civil no último sábado e comemorou a nova fase com uma celebração intimista ao lado de familiares e amigos. Nas redes sociais, a Jenny compartilhou os preparativos para o grande momento e brincou antes da cerimônia. Ela escreveu assim, bora ali casar, né? Depois do tradicional sim, os noivos foram recebidos com uma chuva de arroz na saída do cartório e celebraram com um beijo apaixonado. Entre os padrinhos estavam os ex-BBBs, a Vitube e o Eliezer, que fizeram questão de prestigiar a cerimônia, né? A Vi deixou uma mensagem especial desejando que Deus abençoe o casamento e fortaleça a união do casal. Após a cerimônia, familiares e convidados participaram de um almoço preparado especialmente para celebrar a união, né? Arthur e Jenny estão juntos desde 23 e são pais do pequeno Gabriel de 2 anos. O ator também é pai da Sofia, que tem 7, fruto do seu antigo casamento com a empresária Maíra Cardi. É assim nos famosos, né? Bom, depois de muitos altos e baixos na vida amorosa, Arthur Aguiar oficialmente, então, escreveu um novo capítulo da sua vida ao lado da Jenny. Que sejam felizes, né, gente? É isso. E o nosso Fofocando volta daqui a pouquinho com a última de hoje para fazer jus ao nosso famoso quadro do Fofocando das Tretas. Daqui a pouco nós vamos trazer para vocês informações sobre o Carlinhos Maia. Ele detonou a Luana Piovani, gente. Cada coisa que ele falou, Jesus. Daqui a pouco eu vou contar, então continua aqui, vai curtindo a melhor programação do Brasil e até daqui a pouco, chuchuzinho.
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2: Então, BFM e a hora certa.
3: Hora certa.
2: 8:30.
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1: Fala, meus amores, minhas amoras, e aí, chuchu, tudo bem, florzinha de abroba? Eita, coisa gostosa, bora lá, porque hoje é segunda-feira e a gente tá aqui com a última de hoje do Fofocando, e lógico que não podia faltar treta, porque no mundo dos famosos tem treta, sempre tem. E olha, a troca de farpas entre o Carlinhos Maia e a Luana Piovani ganhou mais um capítulo nas redes sociais. Gente, tudo começou quando a Luana compartilhou um vídeo criticando o influenciador, o Carlinhos, por fazer publicidade para as casas de apostas, né? As bets lá. Nos stories, ela ainda acrescentou um emoji de fezes de cocô, deixando claro o tom da crítica, né? O Carlinhos respondeu, e rapidinho, em tom bastante duro, tá? Ele pegou pesado, gente. Numa sequência de vídeos, ele ironizou a Luana, dizendo que ela vive estressada e sugerindo que ela deveria focar na carreira de atriz. O Carlinhos também relembrou um episódio que, segundo ele, aconteceu em Fernando de Noronha, quando teria levado uma bronca da atriz por causa do volume de uma música. De acordo com ele, o som alto nem era o dele, viu? Na sequência, ele fez novas críticas, afirmando que a Luana deveria fazer terapia e voltar a atuar em novelas, além de dizer que ela adora, gosta de provocar polêmicas. Gente, vale lembrar que a Luana Piovani é uma das maiores críticas, né? A divulgação das casas de apostas por influenciadores digitais. E há meses ela vem questionando os artistas e criadores de conteúdo que fazem esse tipo de publicidade. Bom, até então a Luana não respondeu de novo as declarações do Carlinho até a gente fechar a nossa matéria. E a troca de indiretas e acusações, no entanto, continua repercutindo aí nas redes sociais. Que babado, gente! Babado, hein? Hã? A gente vai continuar acompanhando com certeza, viu? Já, e aí trazemos informações para você aqui na nossa rádio. Combinado? Ó, forte abraço, beijo, se cuida, boa semana. A gente volta, se Deus quiser, amanhã. Combinado? Boa semana para você e até lá. Tchau.
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4: 8:44.
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0: 8:56.
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